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9: 21 horas e 2 minutos.
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0: bem, muito bem. Vamos prosseguindo, 21 horas e 3 minutos. Vamos com música, com a banda Simpatia, musical Travesseiro Molhado. Tá aí pra vocês. Vamos com a hora e a música.
1: Horas e 3 minutos.

0: Muito bem, muito bem. 21 horas e 16 minutos. Iniciamos com Céu e Canto, Clube dos Expulsos, banda na América, o Porto, Porta Retrato, e com a banda universitária, o Troco, e antes, a banda Simpatia Musical, Travesseiro Molhado. 21 e 17, vamos lá com mais música. Vamos com Garotos do Brasil. Vem cá, menina, tá aí pra vocês. Aquele abraço.
1: 21 horas e 17 minutos. 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

bem, muito bem. É 21h28, trouxemos então para vocês aí que estão nós acompanhando com a banda Carisma, Liga Lá em Casa. E antes tivemos o Wilson Pauser e banda Vem Me Fazer Feliz, e também tivemos Garotos do Brasil, Vem Cá Menina.

0: 8 minutos.
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0: 21 horas e 29 minutos.
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muito bem, vamos prosseguindo, né, com a nossa última meia hora de música para vocês. Vamos lá? Agradecer lá em casa, minha esposa também, a dona Luísa, tá nos acompanhando, tá compartilhando, curtiu e tá compartilhando também. Um abraço para ela, um beijo para ela.

0: Tilson Diniz também, muito obrigado. Auri Betancourt Fernandes, meu grande amigo que mora aqui em frente à emissora, se está nós ouvindo, muito obrigado. Vai as músicas que a gente vai trazer para todos vocês. Muito obrigado mesmo, agradeço imensamente de coração. Que Deus abençoe todos vocês. Vamos lá com música? Vamos então com o musical Camon Sinônimo. Tá aí para vocês. Aquele abraço. Muito obrigado. Um beijo sempre carinhoso para as crianças.
1: 21:33.
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1: 21 horas e 45 minutos.

bem, muito bem. É, vamos encerrando a nossa programação por hoje. Amanhã, se Deus quiser, tem mais programação.

0: todos de coração. É, como eu digo sempre, nesse momento, as crianças, né, com certeza já estão no seu soninho. Que durmam com Deus e sonhem com os anjinhos. Muito obrigado. É, vou olhar aqui se tem mais alguém nos acompanhando. É, agradecer então a Dona Luísa lá em casa, minha esposa, ao Noeli Santos, muito obrigado também, que Deus abençoe. O Dilson Diniz, meu amigo aqui, o Auri Bittencourt Fernandes, que mora aqui em frente à emissora. Que Deus abençoe todos vocês, principalmente que tenham saúde. Muito obrigado. Até amanhã, querendo Deus. Tchau, tchau.
1: Horas e 52 minutos. 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
2: 21:58.
3: Busque tua felicidade, seja incansável, ainda que seja necessário caminhar 1.000 milhas, mesmo que o caminho pareça inalcançável. Tenha fé e alcançarás grandes maravilhas. Ponha a tua vida nas mãos do Deus vivo. Ele faz das tempestades marés tranquilas. Ele é o Deus do impossível. Agradecemos a Deus por mais um dia de trabalho. Muitos se esforçaram para a realização dele. E agora à noite será momento de reflexão e momento de crermos que amanhã será melhor. Desejamos a todos uma excelente noite. E amanhã, bem cedo, nos encontraremos aqui, fazendo a sua vida melhor. Boa noite.
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1: Estamos chegando! São 5 horas 49 minutos, hoje é dia 24 de setembro de 2026. Com alegria de sempre, saudamos a todos e todas, damos boas-vindas. Dá licença que estamos chegando. É quinta-feira, mais da metade da semana já passou, estamos mais perto do final de semana, mas não espere que ele chegue para se divertir, para desfrutar da vida, da família, dos amigos e você, de você mesmo. É, cada dia conta e o que importa mesmo é o presente, é o dia que está vivendo este instante, esse segundo que importam, esse instante, esse segundo que importam e podem fazer toda a diferença, pois amanhã ninguém pode jurar o que seja o que for para amanhã. Aproveite o dia de hoje, viva com alegria, com energia positiva. Com o fim de semana cada vez mais próximo, só existe bons motivos para sorrir. Então tenha uma ótima e uma excelente quinta-feira. Muita paz, muita energia positiva, um sentimento de alegria, entusiasmo. Sejam todos muito bem-vindos. Gaúchos e gaúchas, em todas as querências teremos um dia de paz, saúde e felicidade.

0: 5:54.
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0: 5:57.
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3: Vento.
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0: 6 horas em ponto.
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6: Prezados amigos, prezados ouvintes, parceiros da Ferrabras, onde quer que esteja, muito bom dia. Sejam todos muito bem-vindos, sintam-se todos acolhidos. Todos os dias de segunda a sexta abrimos essa janela no Bom Dia Sapiranga para esse momento de fé, de reflexão e agradecimento. Ao acordar com saúde já temos muito a agradecer. Poder ouvir o ruído da sociedade em movimento, latido dos cães, o cantar do galo, o canto do sabiá, que já é lindo por demais todas as manhãs. Cheguei, estava na cantarolanda aqui do lado, na árvore na frente, maravilhoso. Poder sair, fazer o que gosta, trabalhar, ganhar o pão nosso de cada dia, saúde para tal, é um privilégio. Por isso, temos muito mais a agradecer do que pedir, porque Deus coloca o mundo à nossa frente todos os dias e vai que é todo seu. Vamos fazer valer a pena nesta quinta-feira. Sejam todos muito bem-vindos neste momento de fé, de reflexão e agradecimento. Agradecer por tudo que temos e tudo que somos. Abraço seu filho, beijo e desejo um ótimo dia. Sorria para a vida. Sejam bem-vindos, prezados radiovintes.
7: Entrando Jesus num barco, passou para o outro lado e foi para a sua própria cidade. E eis que lhe trouxeram um paralítico deitado num leito. Vendo-lhes a fé, Jesus disse ao paralítico:
8: Tem bom ânimo, filho.
3: estão perdoados os teus pecados.
7: Mas alguns escribas diziam consigo:
8: este blasfema!
7: Jesus, porém, conhecendo-lhes os pensamentos, disse:
3: por que cogitais o mal no vosso coração? Pois qual é mais fácil? Dizer: estão perdoados os teus pecados? Ou dizer: levanta-te e anda? Ora, para que saibais que o Filho do Homem tem sobre a terra autoridade para perdoar pecados.
7: Disse então ao paralítico:
3: levanta-te, toma o teu leito e vai para a tua casa.
7: E levantando-se, partiu para a sua casa. Vendo isto, as multidões, possuídas de temor, glorificaram a Deus que dera tal autoridade aos homens. Partindo Jesus dali, viu um homem chamado Mateus sentado na coletoria e disse-lhe:
3: segue-me.
7: Ele se levantou e o seguiu. E sucedeu que, estando ele em casa à mesa, muitos publicanos e pecadores vieram e tomaram lugares com Jesus e seus discípulos. Ora, vendo isto, os fariseus perguntavam aos discípulos:
9: por que come o vosso mestre com os publicanos e pecadores?
7: Mas Jesus, ouvindo, disse:
3: os sãos não precisam de médico, e sim os doentes. Ide, porém, e aprendei o que significa: misericórdia quero, e não holocaustos. Pois não vim chamar justos, e sim pecadores ao arrependimento.
7: Vieram depois os discípulos de João e lhe perguntaram:
10: por que jejuamos nós, e os fariseus muitas vezes, e teus discípulos não jejuam?
7: Respondeu-lhes Jesus:
3: podem acaso estar tristes os convidados para o casamento enquanto o noivo está com eles? Dias virão, contudo, em que lhes será tirado o noivo, e nesses dias hão de jejuar. Ninguém põe remendo de pano novo em veste velha, porque o remendo tira parte da veste e fica maior a rotura. Nem se põe vinho novo em odres velhos. Do contrário, rompe-se os odres, derrama-se o vinho e os odres se perdem. Mas põe-se vinho novo em odres novos e ambos se conservam.
7: Enquanto estas coisas lhes dizia, eis que um chefe, aproximando-se, o adorou e disse:
11: minha filha faleceu agora mesmo. Mas vem, impõe a mão sobre ela e viverá.
7: E Jesus, levantando-se, o seguia, e também os seus discípulos. E eis que uma mulher, que durante 12 anos vinha padecendo de uma hemorragia, veio por trás dele e lhe tocou na orla da veste, porque dizia consigo mesma:
12: se eu apenas lhe tocar a veste, ficarei curada.
7: E Jesus, voltando-se e vendo-a, disse:
3: tem bom ânimo, filha, a tua fé te salvou.
7: E desde aquele instante, a mulher ficou sã. Tendo Jesus chegado à casa do chefe e vendo os tocadores de flauta e o povo em alvoroço, disse:
3: retirai-vos, porque não está morta a menina, mas dorme.
7: E riam-se dele. Mas, afastado o povo, entrou Jesus, tomou a menina pela mão, e ela se levantou. E a fama deste acontecimento correu por toda aquela terra. Partindo Jesus dali, seguiram-no dois cegos, clamando:
13: tem compaixão de nós, filho de Davi!
7: Tendo ele entrado em casa, aproximaram-se os cegos e Jesus lhes perguntou:
3: credes que eu posso fazer isso?
7: Responderam-lhe:
13: sim, Senhor.
7: Então, lhes tocou os olhos, dizendo:
3: faça-se-vos conforme a vossa fé.
7: E abriram-se-lhes os olhos. Jesus, porém, os advertiu severamente, dizendo:
3: acautelai-vos de que ninguém o saiba.
7: Saindo eles, porém, divulgaram-lhe a fama por toda aquela terra. Ao retirarem-se eles, foi-lhe trazido um mudo endemoniado. E expelido o demônio, falou o mudo, e as multidões se admiravam, dizendo:
14: jamais se viu tal coisa em Israel.
7: Mas os fariseus murmuravam:
15: pelo maioral dos demônios é que expele os demônios.
7: E percorria Jesus todas as cidades e povoados, ensinando nas sinagogas, pregando o evangelho do reino e curando toda sorte de doenças e enfermidades. Vendo ele as multidões, compadeceu-se delas, porque estavam aflitas e exaustas, como ovelhas que não têm pastor. E então se dirigiu a seus discípulos.
3: A seara, na verdade, é grande, mas os trabalhadores são poucos. Rogai, pois, ao Senhor da seara que mande trabalhadores para a sua seara.

0: Palmas para Deus, agradecendo a Deus, a audiência, a companhia de todos e todos. Mais um dia, mais uma jornada. Prezados amigos, ouvintes, todos nós agradecendo cada um e cada uma onde estiver. Que assim seja um dia maravilhoso. Pedimos a intercessão nossa Virgem Maria para que Deus nosso Pai nos atenda com um dia maravilhoso. De paz, saúde, felicidade, realizações, perseverança, empatia e esperançar. Que a nossa Virgem abençoe cada um e cada uma. Que acolha no seu amor de mãe todos e todos. Que proteja cada lar, cada família, onde quer que esteja. Que assim seja, ó Virgem Mãe.
1: Ave Maria, cheia de graça, o Senhor é convosco. Bendita sois vós entre as mulheres. Bendito é o fruto do vosso ventre, Jesus. Santa Maria, Mãe de Deus, rogai por nós, pecadores, agora e na hora de nossa morte. Amém. E que desça sobre você, sobre o nosso Brasil, sobre nossas famílias, a bênção do Deus Todo-Poderoso, Pai, o Filho e o Espírito Santo. Amém.

0: também. 6:13.
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2: Os animais, tá na hora, vamos lá, bom dia, mas que tal? Sempre eu, né? É, vai pra cá, vai pra lá, é o Machadinho. Vamos lá, dele que dele, né? Não dá pra parar. Eita coisa bem boa, Sapiranga é nossa terra, nossa gente, vamos que vamos.

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1: É isso mesmo, vamos embora. Eu e você, e você e eu, e nós todos juntos reunidos. Eita, coisa bem boa. Quinta-feira, dia 24 de setembro de 2026, a primeira quinta-feira primeira quinta-feira da primavera, né? Coisa boa. O Dilson Diniz, bom dia. Adélia Machado, minha esposa, daqui a pouquinho ela indo lá para o Calçados Barbosa, mais um dia.

0: O vento? Ah, o vento norte, 4 km por hora. Tu já pensou? É, e o sol nasce às 6 horas e 12. Então já nasceu o sol, 6 e 12, o pôr do sol às 18 horas e 20 minutos. É, 18 e 20, os dias mais longos. Aí estamos na primavera. Hoje é dia 24, né? Hoje, dia 24, eu acho que encerra a lua crescente, né? Vamos dar uma espiada. Uhum. É, lua crescente encerra amanhã, dia 25. Hoje, 24, então amanhã, dia 25, sábado, 26, é lua nova, lua cheia. Eita, coisa bem boa. Então tá bom. Bom também. Bom também, né? Bom também. Ferrabras FM. Esse final de semana, a gente vai ter muito... Final de semana a gente vai ter muita atividade, né? Dia 27. Amanhã, dia sábado, dia 26, nós vamos ter o cachorro-quente beneficente de Elson Barbosa do Amaral. A retirada fica ali na... É das 16 às 19 horas. No salão da comunidade do Ferrabras, do loteamento do residencial Ferrabras. Então você sabe, residencial Ferrabras, coisa boa, né? Coisa boa também. Muito bem. Aí o pessoal vai lá, colabora com o Elcio que está precisando. Eu tenho cartão para vocês, tá bom? Bom dia a todo nosso povo. Eita, coisa bem boa. Também nós temos aí atividades sábado, ó.
1: Passando novamente aqui na Rádio Ferrabras, a rádio mais ouvida da cidade. Convido a todos vocês para neste próximo sábado, início às 15 horas da tarde, retornando à casa novamente, cantando e animando e fazendo aquela grande festa nos palcos. Claro, eles, Charles e Ailton, bora lá, gente, dançar e se divertir com essa amiga de vocês. Aquele beijo no coração e aquele forte abraço. Até sábado com Charles e Ailton.
0: É isso aí, Charles e Ailton fazendo a festa no 30 de novembro, baile da Verinha. Mas também nós vamos ter no domingo, olha só no domingo, olha só.
2: Bairro Oeste. Início às 10 horas com a missa festiva. E logo após será servido um delicioso churrasco com saladas e galinhada. 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
2: 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Até lá!
0: Então você tem aí domingo no Bairro Oeste, grande festa do São Francisco. Aí hoje, quinta-feira, segue às 19h30, trido preparatório, né? Em honra ao padroeiro, esse é muito bom. Também nós temos, olha só, a nossa comunidade Santa Terezinha do João Goulart. É, do João Goulart, bairro Voo Livre. Nós temos a festa da Santa Terezinha. A festa da Santa Terezinha, hoje, dia 24, também às 19h30, trido. Amanhã também e no sábado, preparativos para a festa. No domingo, 10 horas, Santa Missa. Eco, meio-dia churrasco, saladas, Zé Ronaldo Alexandre e a banda Canadá fazendo a festa na Santa Terezinha. Coisa boa, linda de se ver, né? Linda de se ver. É, a gente sempre envolvido com o apoio da Ferrabras, envolvido aí na comunidade de Sapiranga. Você não pode parar. Aí você compra os cartões e faz a festa lá, vai lá. Bom dia. Quero mandar um alô para Naléia Sopran, lá em São Leopoldo. Mandar um alô aí para o nosso povo, né? Claro. Vamos que vamos. Dele que dele. O Júlio Regner, o Gil da Marlene, o Gil da Marlene aqui, residencial Mundo Novo. Rodrigo Soares, mandando um bom dia para todos. O Rodrigo Soares é membro da Associação de Gil Gibson, uma entidade sem fins lucrativos.

Então eles dão um duro danado para poder atender todas as crianças, né? É, isso é muito bom. E o som tá baixo da live, diz o Júlio. Mas que barbaridade, Júlio. Que tá acontecendo com o meu pessoal? Então vamos lá, vamos achar então. Que tá acontecendo? E assim a gente vai. Mandar um alô para todos meus amigos aí. As aulas de jiu-jitsu na sede da associação, na Rua Gonzaguinha 46, para crianças e adolescentes. Certo? Muito bem. Ali tem uma taxa, né? Mas, no sábado, às 16 horas, no Salão São José Operário, na Operária, é de grátis para crianças e adolescentes a partir de 6 anos. Que maravilha, né? Pessoas que ajudam, da disciplina esportiva, maravilhoso, muito bom. Aí amanhã tem Brechó do Redentor na sala anexa ao Centro Evangélico, na 20 de setembro, em frente à Duque, uma realização do grupo de voluntários do Redentor, sob a coordenação da nossa amiga Neuga, né? É, dona Neuga? Um abraço, bom dia. Vamos lá, né? Vamos lá. A dona Neuga Mises, muito bem. Aí no dia 20, se preparando já, né? No dia, lá é setembro, já está no final, chegando já está final, daqui a 30 dias, 24 de outubro, 26 anos do Trianon, baile que vai comemorar. Eita, arborizada buena por demais, né? Faceiro, bom dia. A Ferrabras está sempre, né? Eco. E a gente vai tocando. Então a gente vai tocando aqui. Vamos lá, meu amigo, minha amigo. Eco. A gente vai tocando. Agora a gente manda um alô para todo o pessoal. E assim a gente vai ser o Antônio Darcy Consenso. Obrigado pela companhia e da comunidade. Nossa Senhora de Fátima, 6h24. Ah, tu quer? Vamos cantar? Vamos cantar. Hoje é a primeira primavera de quinta-feira, certo? Certo. Aí, quando a primavera chegou, e ela chegou, e estamos na primavera, começou dia 22, chega a terra, quando a primavera chega, a terra inteira dança ao som do renascimento. Que frase bonita, né? Linda por demais. Então a gente vai com uma canção. Telmo Lima vai cantar Primavera de Sonhos. A Floracia, lá no Marimar, o pessoal aí tem vaga no calçado, na indústria, vamos embora.

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1: 6:28.
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1: 6:30.
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7: É isso mesmo. Pessoal em casa, o pessoal no trabalho, a gente vai tocando, tocando, e assim a gente vai, né? Tocando. Meus amigos, minhas amigas, obrigado, como o saudoso Chiclé dizia, né? Perdemos essa semana, mas que barbaridade. A voz do rádio, né? Então a gente lamenta. Eita, e vamos lá. Agora eu quero mandar um alô para todos meus amigos, onde quer que esteja, né? A gente tem canções para trazer aqui para todo o pessoal. Obrigado, meu amigo, obrigado. E a gente tem tantas músicas bonitas, né, para rodar. Hoje é a primeira quinta-feira, primavera, né? Primavera do ano. Depois o tempo já melhorou, então tá tudo certo. A Vani Vieira, obrigado, Laurinho, a Cene Souza, bom dia, o Enio Froze, mas que tal? O Edgar Machado teve aqui ontem, né? É, eu ofereci aí fazer um programa, acho que ele vai vir, né? É, vai vir. Sebastião, a Marli, bom dia. Aí a família sapiranguense, obrigado pela companhia, né? Pessoas maravilhosas. Jornal NH traz, nunca vi um caso tão desumano igual a esse. Entendo a situação dos moradores que seguem sem energia elétrica após temporal no Rio Grande do Sul. Mais de 48 horas após forte chuva e ventavais, moradores da região ainda relatam falta de serviços básicos como luz e água. Eco, a partir dos desafios que surgem em um cotidiano sem eletricidade há mais de 48 horas e da dificuldade do restabelecimento do serviço, a indignação de moradores tem se revelado em Novo Hamburgo, passado 2 dias do temporal. Mas aí tem gente em Sapiranga ainda sem energia, tem outros lugares no Rio Grande do Sul. É, gente, complicado, complicado. Aeromóvel, um aeromóvel, um investimento de 40 milhões e 12 meses de obras para retomar o transporte. Estragado desde 2024. Mas muito dinheiro, né? 40 milhões de reais para o aeromóvel. É. Guerra no Oriente Médio acende alerta sobre oferta de diesel no Rio Grande do Sul. A guerra não dá camisa para ninguém. A guerra é um problema. Sabe quem é que gosta de guerra? Os Estados Unidos gostam muito de guerra. Outros aí, Itália, invade aqui, invade ali. Eles dizem que quer paz. Eu acho engraçado que no discurso da ONU, o Donald Trump falou que ele repôs a paz. Mas qual é a paz que ele repôs? É paz? Atirar bomba? Incentivar isso? Incentivar aquilo? Violência? Não, não é paz. Está muito fora. 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Esteja pronto para evacuação, barragem alerta vermelho, para riscos de colapso iminente em São Marcos. Que loucura, desespero das famílias, né? Como é que durma com um barulho desse, né? Obras em viadutos alteram a operação da Transurbe no final de semana. É, então muito cuidado, né? Muito cuidado e fique atento. Tá lá no NH Online, Ferrabras FM e as... Ó, após... meses sem patrocinador, Master Grêmio assina com nova casa de apostas. É, o Grêmio saiu em defesa aí das bets, né? Uhum. Pois é. Furacão monstro é intensificado por El Niño e explode com ventos de 290 km por hora no Oceano Pacífico. Meu Deus do céu. Que loucura, né? 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Vamos lá. Disputa acirrada pelo Senado, chega a Polícia Federal com trocas e acusações entre Manuela e Van Hatten. Embate entre candidatos na central Grupo Sinos de eleições segue repercutindo fora do estúdio. O candidato ao Senado, Van Hatten, apresentou notícia crime à justiça contra também candidata do PSOL pedindo apuração de suposta divulgação de informações falsas na campanha. Em resposta, Manuela apresentou uma representação à Polícia Federal contra Van Hatten acusando de adversários de denunciação caluniosa com finalidade eleitoral. Agora, a iniciativa de Van Hatten tem como base publicação e declarações de Manuela relacionada ao empresário Rui Denardin, que doou 100 mil para a campanha de Van Hatten. Segundo a notícia crime, a candidata teria atribuído a Denardin um envolvimento com lavagem de dinheiro no primeiro Comando Vermelho e relacionado à suposta crítica criminosa ao deputado federal. Mas o Van Hatten, ele tem que dizer que ganhou dinheiro do comando. O homem está sendo investigado por uma suposta lavagem de dinheiro pelo PCC. Ele é sócio do banco, de uma empresa, né? Do banco. É sócio da empresa. Então, o Van Hatten tinha que dizer, bom, o homem depositou 100 mil. Assumi que depositou. Não dá para dizer que não tem os 100 mil. Ele não disse que não tem, que não ganhou os 100 mil. Ele só diz que não pode botar um empresário. Mas se ele está sendo investigado por suposta lavagem de dinheiro para os PCC, não tem nenhuma inverdade. É a imprensa e a justiça que está divulgando isso, né? Pois é, vai entender, né? Ferrabras FM, mas é uma disputa bonita. Vamos lá. 6 horas e 36 minutos. A primeira semana de primavera, da primavera, isso é importante, né? Que a primeira quinta-feira da primavera traga cores novas para os seus dias. Leveza para a alma e motivos de sobra para sorrir. Que esta primavera, que esta primeira quinta de primavera venha colorido, venha colorindo nossos caminhos e renovando as esperanças no coração. Que seja um dia leve, florido e cheio de paz. No trabalho, na vida, nas oportunidades. E para valorizar esse dia,

Terra Brasa FM, bom dia, quero mandar um abraço pro Emílio Mendes, lá em Porto Belo, Santa Catarina, bom dia. A Eviane, Ivone Arucheski, minha conterrânea, pede música gaúcha, sai na sequência. O Paulo Fão, o pessoal, um maravilhoso dia para todos. E assim a gente vai tocando, tocando, tocando. Quero mandar um alô aí para todas as pessoas. O Belói, o Irineu, bom dia. O Irineu Passos, bom dia. Quero mandar um alô aí para o Renato Guto, o Hildo e todo o pessoal ligado. Bom dia. A Ivanir Machado, um abraço, a Dona Lourdes, eita, vamos lá. Agora eu quero mandar um alô para todo o pessoal que está em casa, o pessoal no trabalho, bom dia. O Neri aqui no bairro Oeste, bom dia. E assim a gente vai, tocando, tocando, tocando. Quero mandar um alô aí pro pessoal. Agora nós vamos com a canção 6 horas e 41 minutos. É, você que está em casa, você que está no trabalho, bom dia. É, o Auri Bittencourt, o Mauri. É, o Auri tá tocando violão, ontem ele tá tirando umas músicas sertanejas para fazer. Vai que sobra uma vaga na agenda, né? Daí você contrata, né? Bom dia, mas que tal? Para um show para lá de especial. Menino da Porteira.

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1: 6:44.
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0: 6:46.
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2: É, e assim a gente vai.
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2: A cavalo a pé, tradição do Rio Grande aqui na Ferrabras todos os dias. Bom dia. É, meus amigos e minhas amigas, vamos que vamos, dele que te dele, né? O pessoal não para, Sapiranga não para. Não podemos parar, né? Pra frente que se anda. Vamos que vamos. Schumacher, o Ademar, bom dia. Pessoas que estão ligadas com a gente, obrigado pela parceria. Mandar um alô aí pra todo o pessoal. Hoje no calendário, dia 24. 24 no calendário. O que que diz hoje, dia 24, né? Dia 24 é assim, ó. Dia do mototaxista. Ah, de São Paulo. Em São Paulo se comemora o dia do mototaxista hoje. Dia Marítimo Mundial. Dia Mundial Marítimo, Marítimo Mundial. E Dia Mundial do Gorila. Muito bem. E amanhã é dia do rádio. Festa no dia do rádio. Que tal? Bom dia. Ferrabras FM. Mandar um alô aí para todo o pessoal. Agora o pessoal 6:44, bom dia, pessoal em casa, pessoal no trabalho, vamos que vamos, né? Matou o jovem na frente dos filhos, homem é condenado a 46 anos de prisão em Parobé. É, meu amigo, 46, o que que adianta? Tem que prender e jogar a chave fora quando mata, aí pronto, aí o pessoal não se mata, né? Não tem por que se matar. Pois é, que barbaridade. Vamos lá. Mais alta do mundo, cruz gigante será erguida no Rio Grande do Sul com mais de 20 milhões em dinheiro público no estado. Pois é, contrato de projeto para viabilizar a cruz de 100 metros foi assinado neste mês, mas já é discutido há ao menos 2 anos. Uma cruz gigante será construída no Rio Grande do Sul. Em um projeto com expectativa de investimento de 30 milhões do montante, mais de 20 milhões já foram doados pelo deputado federal Bibo Nunes PL com dinheiro público. Dinheiro público, já em cruz alta. Botar 20 milhões do deputado doou de emendas. É. Pois é, que barbaridade. 6:49. A Ivone Arucheski, bom dia. Música da PD. Vamos. Eita, gaúcha da buena. 6:49. Não perde a hora.

0: 6:54.
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3: 6 horas e 57 minutos.
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5: É isso aí, meus amigos e minhas amigas. Pessoal, se preparando para já começar mais uma jornada. É quinta-feira. Dia maravilhoso, lindo, e assim a gente vai. A sirene toca, o pessoal vai para o lado da máquina e começar mais uma jornada. E o alicerce poderoso é Deus. Ah, obrigado ao Senhor por mais esta chance. Vamos embora. Que Deus abençoe a todos e todos. Bom dia.

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2: 7:25.
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2: 7:28.

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E a gente vai tocando, tocando, tocando. 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Tá lá, tranquilo, rodando assim, as pessoas tomando, agradecendo a Deus por mais esse dia lindo de primavera. 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Um abraço, bom dia, vamos que vamos, amor aos passarinhos, Teixeira.

0: 7:34.
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1: 7:36.
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3: É, são 7:36. 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Nós vamos tocando. Que tal? Pois é, gente. Então, lá em Cruz Alta, a cruz mais alta, mas que tal? Gigante, uma cruz gigante será erguida no Rio Grande do Sul. Com mais de 20 milhões em dinheiro público. É, e 10 milhões, então, será privado? Pois é. É aí o... 20 milhões já foram doados pelo deputado federal Bimo Nunes, com dinheiro público, claro. Emendas e tal. Aí, será que vale a pena? Pois é, rapaz, pois é. A chamada Cruz Monumental será construída no que deve ser o novo Parque Municipal Antônio Carlos Gomes Nunes, em Cruz Alta, no noroeste do estado, com pouco mais de 58.900 habitantes, a cidade prevê que a construção auxilie no desenvolvimento da economia local. Nas redes sociais, a prefeitura vê nela um novo símbolo de Cruz Alta, fortalecendo um turismo religioso, atraindo visitantes. A cruz deve ficar no centro do parque e poderá ser acessada pelo público, servindo como um mirante. Até o momento não foi divulgada uma data para que a construção comece. Também não foi divulgado o tamanho exato da estrutura. A cruz mais alta do mundo, segundo documentos públicos, sobre o projeto, a cruz monumental deve ter cerca de 100 metros de altura. Apesar da prefeitura de Cruz Alta afirmar que esse seria o maior do mundo. No Guinness, né? Tem cruz no Vale do... Já em São Lourenço, na Escória, em Madrid, na Espanha, com a mais alta estrutura de 152 metros e 40 centímetros de altura, em Madrid. É, então, não vai ser a maior do mundo. O monumento foi oficializado como a maior do mundo desde 14 de novembro de 2011, está acima de uma capela e de uma tumba subterrânea, ou seja, não precisa de uma estrutura externa como apoio. A cruz foi construída como um memorial para as vítimas da Guerra Civil Espanhola em 1936 e 1939. 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Mandar um alô aí para todos os amigos, nas mãos de Deus, bom dia. 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Aí sábado a festa de 30 anos da Planeta Calçados, bom dia. Aí o meu frango beneficente em prol de Elson, bom dia.

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São 7 horas 42 minutos, é quinta-feira, dia de trabalho. É, amanhã é sexta, o pessoal fica mais faceiro. Hoje, por exemplo, né? É. Hoje, mas vamos lá. Com antecedentes por homicídio e tráfico criminoso, é preso 14 anos após roubo em São Leopoldo. 14 anos aí foi preso. É, tá lá no NH. Ferrabras, bom dia. E vamos que vamos, né? Um exclusivo traz. Minha forma de barrar o ciclo. Jovem de Novo Hamburgo fala sobre repercussão e faz apelo sobre violência sexual na infância. Está lá no NH Online. Exportações de calçados têm pior resultado desde a pandemia. Estados Unidos, Argentina puxa e Argentina puxa uma queda. O tarifaço, né? O tarifaço é uma barbaridade, né? É uma barbaridade. Bom dia. 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Setor brasileiro embarcou 7,13 milhões de pares em agosto, queda de 6,6 sobre 2026. E sobre 2025, né? Receita recua 16%. É 7,13 milhões. Muito bem. Muito bem. Exportações de calçados brasileiros registraram o pior resultado desde 2020. É. Desde 2020, né? A pandemia, né? Ele registrou aí. E em comparação, e os dados da Bicalçados mostram isso, né? E o setor se preocupa. Em agosto deste ano foram 7 milhões exportados. Argentina e o puxo, né, para baixo. Argentina e Estados Unidos. Aí muito tem a ver com as tarifas, o tarifaço. Isso prejudica e muito a exportação de calçado. E os problemas, né? Os problemas que deu. Esse é um problema muito sério, né? Não adianta, né? O pessoal lá, pois é, não. O tarifaço traz problema. É o emprego, o desemprego que acumula. Os Estados Unidos, ó, seguimos sentindo o reflexo do tarifaço. Nos Estados Unidos, diz, o tarifaço nos Estados Unidos é um reflete na... reflete no, na perda de competitividade, né? E desemprego, porque menos produção, menos pedido, calçado perde na exportação, né? E muito. Então tem que haver um trabalho, né? A indústria vem ampliando as vendas para outros mercados, como forma de reduzir a dependência dos principais destinos. Países da América Latina estão entre os que apresentam melhor desempenho. Mas, segundo a Bicalçados, o avanço ainda é insuficiente para repor perdas registradas nos Estados Unidos e na Argentina. Porque a competitividade, o tarifaço sobre a indústria do calçado é um problemão, né? Um problemão, atingindo muitos e muitos. E isso é um problema para todos nós. E quem foi responsável para discutir tarifaço e tal nos Estados Unidos? Vocês lembram quando o deputado Eduardo Bolsonaro foi para lá e comemorou o tarifaço? Daí eu fico pensando, essa família diz que são de família, uma família deles, né? Porque a família brasileira perde. Lamentável, né? Lamentável. 7 horas e 47 minutos. Agora, ontem foi dia dos filhos, né? Muita gente postou, eu também postei, muita gente fez, tá? Isso é bom também. Obrigado, obrigado, obrigado. Agora eu vou cantar uma canção bem bonita para todos os nossos amigos, né? Todos os nossos amigos. A todos aqueles que trabalham com o aumento do diesel, o aumento do diesel está muito complicado. Você sabia? Ah, você sabia. O aumento do diesel é fruto da guerra que não para no Oriente Médio. Guerra complicada, né? Lá no nosso... Guerra complicada
que vem trazendo muitos prejuízos para o mundo todo. O mundo todo com problema. Mas os americanos parece que não estão nem aí, né? Pois é. 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E os caminhoneiros? Ah, os caminhoneiros sofrem.

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1: 7:51.
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0: 7:54.
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2: É, e assim a gente vai, bom dia! Mandar um alô aí, meus amigos do AAD Sapiranga, bom dia. Aí quero mandar um alô, pessoal da Ótica Atacadão, qualidade e estilo para toda a família, sempre com promoções especiais. Planeta Calçados, 30 anos, no dia 26, agora sábado, que tal? Dia 27, no domingo, festa da Santa Terezinha. Aí no dia 27 também nós temos a festa do padroeiro São Francisco de Assis. Nós temos muitas atividades para lá de especial, né? Para lá de especial. E assim nós vamos. A Rosane de la Justina, bom dia. Um abraço, vamos que vamos. A Neuza Soares, bom dia. É o pessoal ligado com a gente. A Maria Vitória, prima, lá em Missal, no Paraná. Mas que tal? O pessoal diz assim, lá no Paraná. É, meu amigo, bom dia. O Altivo, o João, bom dia. Povo maravilhoso. Ligados com a gente. Obrigado, amigos. Assim a gente vai. Tocando, tocando, tocando, né? Ferrabras FM. É, e vamos que vamos. Dele que te dele, Sapiranga não para. Nossa terra, nossa gente, bom dia, meu amigo, minha amiga. E assim a gente vai, Sapiranga, nossa terra, nossa gente. Agora, mandar um alô aí pros meus amigos aí, já almoçou? Não, não pediu almoço, claro, ainda não, né, mas dá pra pedir. 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Aquele café bem passado no trilho de Ismael, bom dia. E assim a gente vai tocando a vida por diante. Ferrabras FM, um abraço a cada um e cada uma. Meu amigo, minha amiga, obrigado. E assim a gente vai tocando, tocando, tocando. E agora nós vamos lá, cada um e cada uma, onde estiver. Ah? Cantar uma música? Uhum. Lar da Melhor Idade, bom dia. Vamos cantar então, vamos cantar. Os canarinhos cantam. E um mate de esperança, bem gaúcho, bem macanudo. Bom dia com os mirins.

0: 8 horas em ponto.
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0: 8 horas e 3 minutos.
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7: É grande coisa, vamos lá, reta final do programa. Bom Dia Sapiranga. Quero mandar um alô aí para todo o pessoal ligado, pessoal aí, quero mandar um abraço para todo o pessoal. Bom dia. 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Bom dia. Gente, olha só. Nas asas dos aviões, olha só. Aí vamos ver qual é o jornal. Matéria de capa do 247. Nas asas do Master, Flávio Bolsonaro voou em jatinho de Daniel Volcar. Senador viajou com a mulher e as filhas de um Leggings 650 que tinha entre seus cotistas, empresa da qual o ex-dono do Master era o sócio. Pois é, aquele cara do Master conseguiu enrolar todo mundo, né? Todo mundo, botou todo mundo. Diretor do banco Genial Executivo, ligado ao Master, são alvos da terceira fase da Operação Carbono. Nova fase da operação, apura compra da Terrana e mira executivos do mercado financeiro em 7 estados. Entre os alvos está Antônio Carlos Freixo Júnior, responsável por os repasses. 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Pois é. Bom dia. Tribunal de Contas do Distrito Federal bloqueia 2,6 bilhões em bens de ex-gestores do BRB, no caso Master, Banco Regional de Brasília. 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E assim vamos, né? E assim vamos. Bom dia. Sapiranga, cidade das rosas, do voo livre. Nossa terra, nossa gente, povo trabalhador, bom dia. É, e assim a gente vai, né? Tocando. Presidente do Banco Central recebe um troféu em revelações que nos grampos, ao resistir à ofensiva do fraudador Gabriel Galipto, presidente do Banco Central, foi ofendido. Esse cara é um M. disse, mas que barbaridade. Mensagens extraídas do celular de Daniel Volcar mostram que o banqueiro reagiu com irritação à resistência do Banco Central em aprovar a venda do Banco Master ao BRB e discutiu com seu advogado, Valfrido Vardi, uma ofensiva judicial contra a autoridade monetária. As conversas foram reveladas pela coluna de Malu Gaspar no Globo. Volcar tentava pressionar o Banco Central a dar aval ao negócio de 12 bilhões de reais com o Banco Estatal de Brasília, operação que acabou vetada definitivamente em 3 de setembro. Em 17 de julho de 2025, às 22 horas e 13, Volcar escreveu ao advogado, ao Vardi: vamos precisar entrar na justiça contra Bacen entre amanhã e segunda. Na sequência afirmou: Galipo acaba a reunião agora. Inventou nova desculpa, que agora tem erros contábeis. Falou para o Hugo, possível referência ao presidente da Câmara, do Hugo Mota: não dá mais. Eles não vão fazer. Naquele dia, a agenda oficial do presidente do Banco Central, Gabriel Galipo, registrava despachos internos e uma reunião com o ministro-chefe da Controladoria Geral da União, Vinícius Carvalho. A coluna informou, porém, que Galipo também se reuniu com sua equipe para tratar da compra do Master pelo BRB. A reação de Volcar veio em meio ao avanço das restrições do Banco Central. Dois dias antes, em 15 de julho, a autoridade monetária havia comunicado ao Ministério Público Federal, Distrito Federal, que identificara, no primeiro semestre de 2025, a cessão de créditos inexistente ao BRB adquiridos pelo Banco Master, de empresa terceira. Para o BC, o episódio indicava possíveis crimes contra o sistema financeiro nacional. E daí ele embrabeceu, porque o Galipo, presidente do Banco Central, vetou a venda do Banco Master e veio à tona toda a roubalheira. Bom também, né? Bom também. Planalto avalia como positiva a ausência de menção ao Brasil em discurso de Donald Trump na ONU. Estratégia do governo Lula usou pronunciamento como vacina preventiva e garantiu a defesa adiantada da soberania nacional sobre segurança. Na ONU, Lula foi bem, né? Tratou dos interesses do Brasil e o Brasil não é quintal de ninguém. 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Flávio Bolsonaro aciona o União PP por aliança no segundo turno. Pois é, gente. Quando se faz dinheiro público, claro que não é 20 milhões como o Bibo Nunes está oferecendo, doou de emendas ligadas para uma cruz em Cruz Alta, mas Flávio Bolsonaro enviou 200 mil à ONG ligada a um miliciano condenado pelo assassinato de Marielle Franco. Segundo a Polícia Federal, o envio dos recursos foi intermediado pelo miliciano Robson Calixto. O que, que o senador Flávio Bolsonaro tinha que dar dinheiro público dos meus impostos, dos teus impostos, dos nossos impostos em emendas parlamentares ao Instituto de Formação Profissional, que é do miliciano, o peixe, miliciano condenado no caso de Marielle Franco? Segundo revelou a coluna, também o jornal O Globo, o Instituto também recebeu 300 mil da deputada Cris Tonieto, do PL do Rio de Janeiro, e 1,5 milhão de Chiquinho Brazão, condenado pelo assassinato da vereadora Marielle Franco e do motorista Anderson Gomes. Ao todo, a entidade recebeu 2 milhões de emenda parlamentar. De quem? Do PL. De pessoas do PL, por quê? Porque ele era amigos. Foi condenado pelo assassinato de Marielle Franco. Tu já pensou? Milicianos ganhando dinheiro público. Eu, tu e todos nós pagamos. Sabe por quem? Pela bancada do PL do Rio de Janeiro, onde Flávio Bolsonaro, senador. Que barbaridade! Que barbaridade! Não dá para entender, né, como o povo paga conta desse tipo de coisa. Trump estende tapete vermelho para presidente chinês. É, e assinam trégua, estendem a trégua comercial. 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Mercadante critica fragilidade na fiscalização do BC e da, após caso Master. Presidente do BNDES classifica episódio envolvendo banco de Daniel Volcaro como crime financeiro de grande escala e defende o fortalecimento de órgãos reguladores. É, tá certo, não pode deixar passar, né? Porque tudo é dinheiro público, dinheiro do trabalho. Aí, para doar para miliciano, para doar para isso, para aquilo, emendas PIX e muito mais, tudo certo. Mas para o povo, ah, daí é problema. As jornadas 6x1 não querem votar. O fim da jornada 6x1, né? Não querem votar. São contra. Disseram que é primeiro depois da eleição. É. Por que depois da eleição? Porque eles não queriam compromisso, mostrar o rosto que eles são contra. Depois já passou. Daí é um estelionato eleitoral, na minha opinião. Poderiam ter votado antes. A classe trabalhadora não pode à mercê de interesses eleitoral, porque todos os dias bem cedo o pessoal acorda, prepara a criançada, sai para o trabalho, dá um duro danado para sustentar esse país, para produzir riqueza, sustentar seus filhos, a sua vida, com trabalho. E aí, com todas as mordomias em Brasília, pelo dinheiro do povo, emendas absurdas, mais de 60 bilhões de reais, bilhões em emendas parlamentares, que o povo não sabe para onde vai. E aí o Flávio Dino pediu explicações, todo, aí eu fico brabo com o Flávio, né? Disse que Flávio, né? Eu vi operários dizendo que o Flávio estava errado, mas como, gente? Tem que saber para onde vai o dinheiro do povo. Pois é. 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Vamos lá. 8 assessores de Moro doaram 65... Olha só, gente. 8 assessores de Sérgio Moro doaram R$ 65 mil para a campanha no mesmo dia. Campanha diz que não houve repasse em dinheiro e que valores se referem a trabalho voluntário de servidores em horários livres. É. Pois é, rapaz, 65 mil. Mas que tal? Complicada a vida, né? Uhum. Tem cada um que eu vou te contar. Vamos lá. Justiça dos Estados Unidos impõe derrota a Donald Trump. Manda restabelecer acesso da imprensa na Casa Branca. O Trump não deixou a imprensa entrar na Casa Branca, fazer cobertura, como era... Por quê? Ele violou a liberdade de imprensa, a justiça mandou restabelecer. Mas que barbaridade. 8 horas, 13 minutos. 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

Pátria, o Parada Dura, Ferrabras FM, são 8:17. Agradecendo a Deus, a audiência, a companhia de todos, o programa volta mais tarde, amanhã, né? Mas hoje a gente quer agradecer, e daí nós queremos agradecer aos parceiros de todos os dias, de todas as manhãs, todas as manhãs, a gente tem a parceria aqui, né?

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Eita, coisa bem boa. 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Bom dia, amigos, e assim a gente vai tocando, tocando, tocando. É, tocando, tocando, tocando. A gente vai tocando, tocando. Quero mandar um abraço para Edgar Machado, Célio Freire, bom dia. Quero mandar um alô aí para todos meus amigos. Bom dia. Agora eu quero... Ah, claro. Vamos tocando. Vamos atendendo aqui. 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Agora eu vou falar do... 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Reuniões abertas todos os dias. Na 20 de setembro, 2907, fundos da Delegacia de Polícia de Sapiranga. Também nós temos lá, nós temos a reunião. Nós temos a reunião aberta para todos, mas ao sábado, Grupo São Luís, 19h30 às 21h30, no Barracão Católico São Luís Gonzaga. O grupo da Operária, lá em São José Operário, você tem, no pavilhão do São José Operário, você tem reunião aberta toda sexta-feira, 19h, Rádio Sapiranga. Se você precisar de ajuda, pode ligar 51, de onde estiver, 24 horas no ar. 51, o DDD, 996-12-8040, a Ade Sapiranga, sobredado, unidade e recuperação. 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

0: 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É, o Joãozinho disse assim, divulga nossa festa. Claro, Joãozinho, todas as manhãs temos botado aí, divulgando a festa, maravilhosa, tá bom? Vamos que vamos. E uma música depois, uma música, a banda que vai tocar lá, é maravilhosa na festa, né? Mas que tal? Vamos que vamos. Aí, vai ter Santa Missa, vai ter tudo na festa. Mas você, quando você tá ligado com a gente, obrigado, amigos. E aí eu tava falando que a nossa parceria da Ferrabras com as funerárias. 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Você vê que a vida da gente é para ser vivida, mas um dia a gente parte, né? Então tem que deixar tudo organizado. É, nós perdemos essa semana o meu amigo Chiclé, grande comunicador da Ferrabras. A gente perde tanta gente, né? A história da Ferrabras passou o Mário, Bayer, que já partiu, o Manchinho, que já partiu, o Chiclé. Grandes comunicadores que fizeram parte da família Ferrabras. Obrigado pelo trabalho prestado, né? Uhum. 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Meus amigos, a gente chega no final do programa, mas nesse final de semana, as comunidades estão em festa. A comunidade Nossa Senhora Santa Terezinha, no João Goulart, hoje tem trido preparatório para a festa em honra à Nossa Senhora. Aí você chega lá e participa, 19h30. Você tem, no dia da festa, Santa Missa, tem Zé Ronaldo Alexandre e tem a Banda Canadá. E no almoço, aquele churrasco macanudo com saladas, maravilhoso. Um abraço a todos os organizadores aí da festa da Santa Terezinha. Também tem festa, sabe onde? Ah, rapaz, vou te contar. O Jocelei, o Joãozinho, todo o pessoal aí ligados com a gente. Tem a festa do São Francisco de Assis.
1: Festa do Padroeiro São Francisco de Assis, do bairro Oeste. Início às 10 horas com a missa festiva. E logo após será servido um delicioso churrasco com saladas e galinhada. Cartões à venda.
2: Sem você não sei mais viver.
1: E à tarde, a festa continua com a animação de Odoni Malman, Padreco Show.
2: Carola, doida, ela...
1: E Banda Estação 3 tocando

0: festa do padroeiro São Francisco de Assis do bairro Oeste, dia 27 de setembro. Até lá!
1: Todo mundo na festa no São Francisco e na Santa Terezinha. E a Ferrabras apoiando todos, né? Aqui a Ferrabras é uma rádio comunitária que está sempre a serviço da comunidade. E falando em comunidade, temos aí também o Cachorro Quente, né? Olha só, Cachorro Quente em prol de Elson Barbosa do Amaral. R$20. A retirada é da dia 20, sábado, das 16 às 19 horas. No salão do Residencial Ferrabras. Residencial Ferrabras. Aí você chega lá, retire e você paga R$20 e colabora. O Elson precisa da nossa ajuda para dar seguimento ao tratamento e garantir o cuidado que ele tanto necessita no dia a dia. Então, mandar um alô aí, todo o pessoal. Bom dia, que coisa boa, né? Boa por demais o pessoal poder ajudar. Amanhã, nós temos das 13 às 15, às 17 horas, no Brechó do Redentor, aberto, O Brechó do Redentor é um grupo de voluntárias e voluntários, famílias que se dedicam a ajudar outras famílias. As famílias carentes precisam de ajudas, vulneráveis. E aí, o Brechó do Redentor, coordenados pela Neuga Mívios e o Liri, todo o pessoal por lá, sempre, todo o valor arrecadado volta para a comunidade. Que maravilha, em ações. Brechó do Redentor, um abraço. Ótimo trabalho prestado aí por essas pessoas maravilhosas. Pessoas maravilhosas ajudam sempre. Meu amigo, olha só. 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Meu amigo, minha amiga, a gente vai ficando por aqui. Amanhã tem mais. Ah, tem. Agradecendo a Deus, a audiência e a companhia de cada um e cada uma. E nós, graças a Deus, são 8 horas e 31 minutos. Vocês vão ficar com a programação da Ferrabras FM. E eu volto amanhã, se Deus quiser. E Deus quer, porque Deus é grande. Deus é paz, Deus é amor. Então, uma mensagem de amor. Voltamos amanhã. Tchau, fui. Que abençoe a todos e todas.

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1: 8:36.
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1: 8:40.

0: Obrigada, gente. Ai. Poder cantar Baquianas e Fascinação pra mim é a realização de um sonho que me emociona muito. Obrigada por me deixarem dividir esse momento com vocês.
1: 8 horas e 50 minutos.
2: Legal. Vai ser servido um lanche agora. Calma, senta aí. Relaxa. Olha o lanche, Bernardo. Pode sentar, fica à vontade. O lanche da rapaziada, Bernardo.

0: namorada, a filha da Lúcia. Lúcia, pega as coisas sentadinhas agora aí. Senta aí pra comer o lanche então agora. Senta aí, pra tia Lúcia.
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2: 8 horas e 54 minutos.
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2: 8 horas e 56 minutos.

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1: 9:07.
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1: 9:09.

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1: 9:21.
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4: 9:23.
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1: 9:34.
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1: 9:38.

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1: 9:48.
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1: 9:51.

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1: 10:05.
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1: 10:09.

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1: 10 horas e 34 minutos.
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4: 10 horas e 37 minutos.
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0: 10:42.
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0: Pode bater palma e fazer barulho, Brasília!
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2: 10:48.
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2: 10:51.

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1: 11:04.
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1: 11:07.

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2: 11 horas e 16 minutos.
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0: Os malheiros! 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
1: 11 horas e 26 minutos.
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1: 11 horas e 29 minutos.
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1: 11 horas e 31 minutos.

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1: 11 horas e 37 minutos.

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1: 11:40.
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1: 11:41.

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1: 11:50.
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3: 11 horas e 52 minutos.

0: 11 horas, 55 minutos.
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11: 12 horas e 25 minutos.
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3: 12 horas e 27 minutos.
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0: 12:30.
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12:34. 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
2: 12:40.
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2: 12:45.
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12:52. 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
3: 13:03.
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3: 13:04.
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0: 13h12.
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1: 13:18.
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0: 13:31.
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0: 13:31.
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0: Olá, amigos, agora são 13 horas 41 com 30 segundos aqui na Ferra Brasa FM. Estamos chegando, já estamos aí com a musicalidade da sua programação Sintonia Livre e estamos por aqui nos organizando isto para nós levar a programação até às 5 horas da tarde. E hoje é quinta-feira, 24 de setembro do ano corrente. Eu sou Júlio Lopes, por aqui nós vamos, contamos aí com a sua audiência. Do outro lado da cidade tem gente ouvindo a gente, pelos bairros, pelas vilas e lá no interior também dos municípios. E assim nós percorremos Rio Grande afora, onde tem alguém que gosta de ouvir uma boa programação. Se liga, é claro, aqui na Rádio Ferra Brasa FM. Já vamos ouvir os nossos apoiadores, já daqui a pouquinho vamos ouvir o nosso apoiador aí. Mas antes nós queremos desejar que você esteja aí com saúde, tudo na graça de Deus, tudo esteja numa boa. Então segue ligado aqui na nossa programação e por aqui nós vamos trazendo notícias do esporte e algumas coisas, algumas novidades para você sentir-se bem aí no seu ponto de serviço.
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0: Agora são 13 horas 44 com 10 segundos aqui na Ferra Brasa. Vamos prosseguindo, vamos trazendo aí mais música e você pode contar aí também com água boa para você a R$ 8,20 litros lá no Super Fiel, no bairro São Luís. 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
3: 13 horas e 48 minutos.

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1: Às 13 horas com mais 52 minutos, mais 10 segundos, está chegando o As do Volante, Joaquim e Manuel.

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2: 13 horas.

Pois é. Esse fundo musical Temo de Lara aí que eu escolhi na minha programação. Agora o Machado disse que ali que tem muita gente que fica apaixonada aí pro Temo de Lara. 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Isto, meu amigo e minha amiga. Olha, o Internacional está de técnico novo, o Batista. Gente boa, né? Assisti uma entrevista dele na televisão hoje, mas estava numa discussão lá, baixando a ripa num lá. O homem é brabo, mas é gente boa, né? Certamente não vai deixar que o Internacional fique na zona sempre. Que barbaridade, na zona de rebaixamento, tô falando. Lá no G4, né? Mas vai ter que dar um pulo loguinho aí, né? Porque temos poucos jogos pela frente no Campeonato Brasileiro. Muito bem. Então nós vamos prosseguindo com a nossa programação, porque agora é pra valer mesmo. É pra valer o título da música que você vai ouvir na sua tarde. Tarde Morena, 24 de setembro.

0: Olha, gente, agora são 2:10, 45 segundos. E um vô é preso por estuprar sua netinha no Vale dos Sinos. Violências teriam acontecido mais de uma vez. Um homem de 67 anos, não criou vergonha na cara ainda, foi preso preventivamente na última semana em Canoas, suspeito de estupro de vulnerável contra a neta, uma menina de 10 anos. A prisão foi realizada por agentes da Delegacia de Proteção à Criança e ao Adolescente. Segundo a Polícia Civil, o investigado foi localizado em uma rua na região central de Canoas. A ordem de prisão preventiva foi cumprida após a investigação reunir elementos que, de acordo com os policiais, apontam para a possível participação do homem no crime. E a apuração começou depois que uma denúncia anônima chegou ao conhecimento da polícia, relatando uma possível situação de violência sexual envolvendo a criança e o avô. A partir da informação, os investigadores acompanharam de perto a situação e ouviram pessoas relacionadas ao caso e buscaram reunir elementos para esclarecer a circunstância da denúncia. Foi preso esse avô estuprador da sua netinha de apenas 10 anos. Então vamos mandando, além de ser preso, vamos dar um sarrapaço para criar vergonha na cara, que fique lá.
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2: 14 horas e 11 minutos.

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1: Olha, gente, agora são 2 horas 22 com 12 segundos aqui. Vamos trazer alguns resultados dos últimos jogos que aconteceram aí, já desde o final de semana aí que passou. Temos aí, pelo Campeonato Brasileiro, o Inter e o São Paulo, 1-0 para o São Paulo. Teve o Vasco, 4, e o Curitiba, 0. Santos, 2, aí contra o Remo, fez 2-1. E tivemos também um jogo do o Atlético Mineiro, 1-1 com o Chapecoense. E o Botafogo, 0. E o Mirassol, 1. Jogos aí já da semana que tinha, havia passado já essa semana. E daí temos alguns resultados para passar para o pessoal. A Liberta, Palmeiras 2, LDU 1, foi 3-2, Palmeiras classificado. Fluminense 2, Platense 1, classificado Flamengo 1-1 com o Del Valle, mas já esse é o último jogo. E pela Sula, temos aqui a Sul-Americana, Boca 1-0 contra São Paulo, depois empatou 1-1, o Boca se classificou na Sul-Americana. O Vasco 2-0 no Santa Fé. E o Atlético Mineiro também classificado 4-2 contra o Santos. E são jogos aí que aconteceram na outra semana, referente à outra semana. O Atlético Mineiro então 4-2 no Santos. A LDU aí, e o Palmeiras. O Corinthians perdeu por 1-0 para o Estudiante. E o Bota bateu o Grêmio por 3-2. Lembram daquele jogo? É. E o Barça, o Barcelona tocou 7-2 no Racing. Isto, o Barça está embalado. O Atlético de Madrid venceu por 4-0 o Sassuolo. E o Sevilla, 1, La Coruña, 0. O Milan, 0 e o Benfica, 2. Manchester United, 2 e o Bruto, 3. Perdeu então o Manchester por 3-2. São os últimos resultados que tivemos aí no futebol. Minha gente, é um prazer ter vocês, é um privilégio ter vocês na mesma programação. A programação que leva musicalidade de qualidade aí para você até as 5 horas da tarde. Músicas ao gosto do povo, por isso estamos aqui de novo. Use a nossa voz e viva a todos nós. O tempo é bom, o tempo é bom. É uma tarde ensolarada em toda a nossa região. E segundo a previsão que está previsto aí a partir de domingo, me parece que é mais ou menos assim, porque às vezes pode mudar, né? Vai ter aí até quarta-feira chuva, uns 3 ou 4 dias de chuva, se não mudar de acordo com a previsão, né? E o pessoal lutando aí contra as enchentes, as churradas, né? Mas é isso aí que está acontecendo nesses últimos tempos. Como agora o pessoal já pegou o ditado, é fim dos tempos, tudo pode acontecer. Simbora, moçada, tá chegando as galvões com galopeira.
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0: 12:29.
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0: E aí, meus amigos, 2 horas 32 com mais 32 segundos aqui na Ferrabras FM. É o Morão da Porteira, no Sintonia Livre.
1: 14 horas e 32 minutos.
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3: Então, se vamos, minha gente, vamos trazendo mais uma música aqui, né? Tem mais uma música com Daniel e depois tem mais outra. Depois nós vamos trazendo aqui para vocês curtir as músicas nativistas, né? Tem Cavalos de Minha Encilha e de Quem Anda Por Aí, com Alex Silveira. E mais tarde tem Delecordeão de Guitarra com Vinícius Brown e Flor de Maricá com Léo Almeida. É, são músicas que venceram festivais aí. É, e Flor de Maricá com Léo Almeida, Sobra Cavalo com Mauro Moraes, enfim. E aí você vai curtindo. Depois tem música de bandinha, aquela música é sucesso sempre, né? E também depois, finalizando das 4 às 5, a música gaúcha, Gaudéria, em quantia para toda a gaúchada que, banda que gosta aí. E das 5 até as 19, vem o seu Anilton aí com o sertanejão, raiz, isso.

o pessoal lá aguardando agora os jogos da seleção brasileira com a Austrália, enfim. E agora o goleiro aqui de Sapiranga, que foi pro Grêmio e foi convocado para a seleção, né? Já treinou entre os melhores aí, né? Os profissionais estavam treinando. Isto. Que tal, o guri? Desejamos que se dê bem na seleção já, né? Isto é jovem ainda. Muito bem, minha gente. Um abraço a todos os amigos que estão ligados à programação Campo Bom e arredores aí. Dois irmãos, Araricá, Nova Hartz, Novo Hamburgo. Temos gente ligada. Um abraço ao seu Joaquim. Joaquim Goulart. Isto.

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6: Então vamos prosseguindo, porque deu 15 horas com pontualidade aqui, mais 40 segundos na Rádio Ferrabras FM, e a música nativista não para, logo logo já vem a música de bandinha, e depois nós vamos até as 5 horas, aí com a música gaúcha também. Um abraço a toda essa gaúchada que estão sempre ligados na nossa programação, também os amigos... Aí os vigilantes, que trabalham até mesmo durante a noite e a madrugada. Um abraço a todos vocês aí e para toda a nossa região pampiana aqui do Vale dos Sinos. Um abraço, meus amigos. Obrigado pela audiência, obrigado pelo carinho de estar sempre ligado aqui na Rádio Ferrabras. Eu vou lembrando que amanhã é sexta-feira, dia 25, tem ali depois do meio-dia, até as 2 horas, o programa Cristo é a Resposta. Tem resposta para você nesse momento. Obrigado pela sua atenção.

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0: 15h20.
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1: 15 horas e 44 minutos.
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7: 16 horas e 31 minutos.

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6: 17 horas e 1 minuto.
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11: Alô, moçada, muito boa tarde, muito boa tarde. E assim nós iniciamos o programa.

0: amigos, alô amigas, alô ouvintes da Rádio Ferrabras FM, muito boa tarde. O programa é o Entardecer na Cidade e eu sou a Nilton Pereira. Estou chegando para ficar com vocês até as 7 da noite, isso mesmo, até as 19 horas estaremos por aqui trazendo o melhor da música que fala da terra, da natureza e do coração. Vou trazer para vocês o melhor da música sertaneja.
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0: E eu quero te convidar para participar do programa. Você participa através do telefone 997546409. 519-9754-6409 é o número do telefone que está liberado. E eu estou aqui aguardando a sua ligação ou sua mensagem de texto, porque o 997546409 é fone WhatsApp.
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0: Você também pode participar do programa através do Facebook, a Nilton Pereira, ou se você preferir, Rádio Ferrabras. A Nilton Pereira ou Rádio Ferrabras, você entra, comenta, curte e compartilha para nós chegar mais longe. 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
0: Quando sabe... 24 graus é a temperatura aqui nos estúdios da Rádio Ferrabras FM, na rua Adolfo Kaufmann, número 310, no Mundo Novo, em Sapiranga, Rio Grande do Sul. Tchê! Isso mesmo, Rio Grande do Sul. Tchê!
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0: Sapiranga, a cidade das rosas, a cidade do voo livre. Das rosas, devido às plantações de rosas que a gente tem no centro da cidade, e do voo livre, porque é um dos melhores locais para a prática de voo livre no Brasil. Aqui no nosso Morro Ferrabras, aí que se pratica a asa delta e também outros voos livres, né? Como o paraglider, né? Asa delta, paraglider. É o que mais se voa por aqui, né? Então o povo gosta de vir, aquele colorido do céu, né? Oh, lindo, maravilhoso.
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0: E nós vamos junto porque você é muito especial para nós. Você é especial, você é nosso ouvinte, você é nosso amigo e nós queremos trazer alegria para você. Trazer alegria tocando a música aquela que você gosta. Então você liga, você manda a tua mensagem, liga para o 997546409, manda a sua mensagem de texto através deste mesmo número, ou você entra ali no Facebook e ó, curte, comenta e compartilha. Vamos com música, vamos trazer alegria, vou trazer para vocês os dois mineiros e o Choro Triste do Carreiro.

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0: 5 horas 23 minutos, 5h23. 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

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Aquele abraço pro meu amigo, meu grande amigo Ivo Caetano, grande Ivo Caetano. Grande abraço pro Caetano aí na São Luís. Também o Leonelson Miranda tá dando boa tarde. Os dois estão dando boa tarde aí pra nós, né? O Leonelson, que no sábado, às 1h15, aliás, 1h25, devido ao programa eleitoral. A 1h25 ele estará aqui com o programa Show de Bandas com o Leonelson Miranda. Aquele abraço pro Miranda e toda a família. O Sebastião Bueno. Boa tarde, meu amigo. Um abraço. Muito boa tarde, Sebastião. Grande abraço para você. Tocando muito violão ainda, Sebastião.

0: E o Joãozinho, Joãozinho fotógrafo, ele tá convidando, olha só. Domingo tem festa do padroeiro São Francisco no bairro São Francisco, aqui do lado do bairro Oeste. É, então o seguinte, tem almoço, aquele almoço maravilhoso que só eles sabem fazer. Tem missa às 10 horas, 9, 10 horas tem missa e à tarde tem festa. Então tem missa, você vai, reza, se alimenta bem e depois, ó, só dançar, né? Bem devagarinho pra não cansar, né, tia? Então tem festa do padroeiro São Francisco aqui no bairro Oeste.
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0: Então aquele abraço pro Joãozinho, Joãozinho fotógrafo, né? Ô, Joãozinho fotógrafo, tá aí no centro, né? Fazendo os retratos, como se diz, né? Aí na 7 de setembro, em frente à Clipe. Frente à Clipe, a foto Joãozinho. Você que precisa de foto, vai lá que o homem tira retrato e olha, até os feios ele deixa bonito lá na... Lá na foto do Joãozinho. Então vai lá, você precisou de fotógrafo, vai lá e fala com o Joãozinho. Vamos trazer música quando são 5 horas 26 minutos. 5:26. 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
1: 17:37.
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2: 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Vinte minutos faltando para as 6 horas, 6:20. E olha só, caso Master. Conselho Nacional de Justiça faz operação contra desembargador citado na turma do KN, ou Cássio Nunes. O Conselho Nacional de Justiça determinou nesta quinta-feira uma operação contra o desembargador Newton Ramos, do Tribunal Regional Federal da Primeira Região, TRF1, citado em mensagens de integrantes do círculo do ex-banqueiro Daniel Vorcaro, associaram à chamada turma do KN, ou Cássio Nunes. As iniciais fazem referência ao ministro Cássio Nunes Marques do Superior Tribunal Federal. O Corregedor Nacional de Justiça, Benedito Gonçalves, determinou a operação. A Polícia Federal encontrou as referências a Newton Ramos ao analisar mensagens extraídas do celular de Vorcaro, ex-controlador do Banco Master e preso atualmente por envolvimento em um esquema bilionário de fraudes financeiras. O desembargador Newton Ramos integra o TRF1 desde 2023. Antes, ao chegar ao cargo de desembargador, atuou como juiz auxiliar de Cássio Nunes Marques no período em que o atual ministro do STF ocupava a vice-presidência do tribunal. Ramos também mantém relações de amizade com o ministro, vínculo que também alcança sua esposa, a advogada Camila Ramos. As mensagens reveladas no contexto das investigações sobre o Banco Master mostram Newton Ramos como interlocutor em pedidos encaminhados a pessoas ligadas a Vorcaro. Um dos diálogos trata de uma hospedagem para Nunes Marques no Hotel Fasano. Em uma conversa, uma assessora do banqueiro encaminha a Vorcaro uma mensagem atribuída ao desembargador. Ministro Cássio me pediu para ver se vocês conseguem para ele uma tarifa promocional no Fasano. Só uma diária, entrando sexta e saindo sábado. Recebi essa mensagem do Newton. Ok para você, Vorcaro responde, pode botar na minha conta. Outras reportagens sobre as mensagens do celular de Vorcaro também registram contatos relacionados a hospedagens e eventos. As conversas mostram pedidos encaminhados por Newton Ramos à equipe ligada ao então controlador do Banco Master. O nome de Camila Ramos também ganhou destaque nas apurações após a repercussão de um contrato entre o Banco Master e o escritório de advocacia no qual ela é sócia. O acordo previa honorários de êxito que poderiam alcançar 427 milhões. É pouco ou você quer mais? Essa turma aí não perde tempo, né, time? 5:43, vou trazer para vocês o nosso grande... nosso grande Rick, que nos deixou...
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2: Aliás, vou trazer primeiro Mato Grosso e Matias.

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0: 5h53, 5h53.
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0: 5 minutos faltando para as 6 horas. Vou trazer música, vou trazer para vocês. Música que eu quero oferecer para Ana Leia Sopran, Ana Leia Sopran, lá em Barracão, ou Bernardo de Ligodian. A Vivi, tarde pai, na escuta, aquele abraço para você e as meninas.

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2: 18 horas e 4 minutos.
3: 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Estou vendo o sol se pondo. E nesse momento, quero agradecer a Deus por tudo que Ele tem nos alcançado para que a gente possa viver. Senhor Deus, Pai Todo-Poderoso, eu te louvo e te exalto com gratidão pelo teu cuidado com as nossas vidas e com a vida da minha família. Senhor, obrigado porque tens suprido todas as nossas necessidades. Graças te dou por ter me sustentado tanto físico como espiritualmente. Contigo não tenho falta de nada, pois tu és o meu bom pastor que cuida de tudo em minha vida nos mínimos detalhes. Obrigado pelo alimento, pelo teto sobre minha cabeça, pelas roupas que me mantêm aquecido, pela água e até mesmo pelo ar que eu respiro, agradeço. Pai Celestial, obrigado porque tens me ajudado em todas as minhas aflições e necessidades que surgem. Dá-me aquilo que tenho necessidade nesse dia e me ajuda a confiar que tu cuidas do meu amanhã. Quero descansar na tua presença, confiante que sempre me dás tudo aquilo que preciso. Muito obrigado, porque até aqui o Senhor tem cuidado de mim. Posso descansar tranquilo, sabendo que tu sabes sempre o que é melhor para mim. Muito obrigado, Senhor. Ave Maria, cheia de graça, o Senhor é convosco. Bendita sois vós entre as mulheres, e bendito é o fruto do vosso ventre, Jesus. Santa Maria, Mãe de Deus, rogai por nós, pecadores, agora e na hora de nossa morte. Amém.

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4: Seis horas 20 minutos, 6:20, e nós vamos mandar aquele abraço pra Alessi lá em Floripa, também a Tetê aqui na Roselândia. Aquele abraço pro Ivo Caetano, pro Leonelson Miranda, pro Sebastião Bueno, pro Joãozinho Fotógrafo também, pra Ana Leia Sopran, lá em Bernardo de Rigode, na Argentina, e a Vivi. Vivi, tô indo aí. Um abraço pra todos vocês.
5: Vou mostrar os lindos.
4: E vamos com uma playlist até as 19 horas, com muita música boa pra alegrar a sua vida.

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0: esse cansaço. E aí, ao se anestesiar, as redes sociais, como todo mundo que usa redes sociais já sabe, tem um algoritmo muito tóxico que se alimenta da nossa raiva, da nossa inveja, de tudo que a gente não tem, né? Fica mostrando pra gente tudo que a gente não tem, tudo que a gente não é, tudo que a gente não pode. Coloca a gente em bolhas pra gente não aprender a lidar com um pensamento divergente.
1: É o ódio, né?
0: Alimentando-se do ódio. Então, essas pessoas ficavam mais solitárias, mais tristes. E, no final, elas nem descansavam. O que era o que elas tinham buscado fazer. Elas se sentiam mais cansadas e culpadas por ter desperdiçado a vida real.
1: Certo.
0: Nesse tempo, elas ficavam solitárias. E ao ficar solitárias, elas ficavam mais desconectadas da sociedade. E ao ficar mais desconectadas da sociedade, elas não acreditavam mais que o voto podia mudar alguma coisa. E paravam de votar.
2: Veja só que ciclos que estava
0: uma pessoa exausta, triste e isolada. Que motivação ela tem para compartilhar?
2: Bernardinho e Rui Moreira. 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
3: ABC 103.3, muito bom dia, 6 horas e 54 minutos, 6h54 desta quinta-feira, 24 de setembro de 2026. A temperatura neste momento, 8 graus em Novo Hamburgo, 8 graus no Vale dos Sinos. É uma manhã de tempo seco. Tá, vai ficar um dia bonito, já tem céu azul, né? O Astro Rei já dando as caras, mas a temperatura ainda tá baixa, gente boa. 8 graus nesta manhã. Sejam todos muito bem-vindos ao Tá Na Hora, que hoje vai ter uma apresentação diferente em razão da ausência de uma das titulares aqui da bancada, Giânia Romani, tá de folga hoje, e eu terei a satisfação e a alegria de dividir a apresentação do Tá Na Hora com o jornalista Wesley Verganoves. Que honra, Wesley. Bom dia, meu caro.
4: Bom dia, Martin Beren. Tudo certo? Bom dia a ti e aos nossos ouvintes.
3: Quero deixar bem claro na largada, cara, que isso aqui não é o ABC Esportes, que isso aqui não é o Radar. Tu te comporta hoje aqui no Tá Na Hora, cara.
4: Eu sempre me comporto neste momento, viu, Martin Beren. Normalmente eu estou levando a minha esposa e os meus filhos para a escola. Minha esposa e os meus filhos para a escola. Fica engraçado, parece que estou levando ela também para a escola, né?
3: Ô, dona Alice, estuda direitinho, dona Alice.
4: Mas, não, eu sei como é que funciona, né, Marcos? Então tem que... A gente tá na quando a gente vai na casa dos outros, a gente tá de acordo com as regras dos outros, né?
3: Tá tudo liberado aqui, cara. A gente nem conta pra Giânia
4: depois. Calma, calma.
3: É isso, gente boa. Eu e o Wesley Verganoves estaremos por aqui te fazendo companhia. Então, desde já, todos sejam bem-vindos. 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Eu ainda não contei tudo para vocês, né? Mas eu também vou sair mais cedo hoje, porque eu vou apresentar o Café 103 lá do bairro Canudos. Então, gente boa, a parte final vai ser só com Wesley Verganoves. Se preparem para fortes emoções hoje.
4: Ou seja, se você já não gostou dessa minha primeira participação, aqui tem mais.
3: Prepare-se que é só o aperitivo, tá bom? Mas é isso, né? É a grande equipe da Rádio ABC, vai se revezando aqui, vai se ajustando, até mesmo por essas particularidades. Depois eu vou sair, então, para apresentar um

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1: Olá, boa noite.
2: Boa noite para você que nos acompanha em todo o país.
1: Quarta-feira, 23 de setembro de 2026.
2: Vamos aos destaques do dia.
1: Sancionada lei que aumenta a pena para furto e roubo de combustíveis.
2: Norma também endurece a punição para quem compra, transporta ou vende combustível de origem criminosa.
1: E tem início a operação carga pesada com foco em aumentos abusivos. Luana Karen.
3: Agência Nacional do Petróleo já aplicou mais de 200 milhões de reais em multa a distribuidoras por cobrança abusiva.
2: E o Brasil ultrapassou os 30 milhões de empregados e trabalhadores por conta própria em 2025.
1: O índice passou de 24% em 2012 para 35% segundo o IBGE. Gabriela Noronha.
4: A região sul liderou a formalização e atingiu índice de 47% em 2025, seguida pelo centro-oeste e pelo sudeste.
2: Transporte aéreo.
1: Mais de 88 milhões de passageiros viajaram em voos domésticos e internacionais de janeiro a agosto.
2: Número é 4,7% superior ao registrado no mesmo período do ano passado.
1: E novas regras ampliam os direitos à informação dos passageiros. Thaís de Araújo.
5: O consumidor deverá ser informado já na compra da passagem de que o voo pode sofrer alterações por condições meteorológicas, requisitos de segurança ou outros fatores.
2: Hoje, na apresentação da Voz do Brasil, eu, Mariana Jungmann e Luciano Seixas.
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2: Foi sancionada a lei que aumenta penas para furto e roubo de combustíveis.
1: Além de endurecer penas contra ilícitos já existentes, o dispositivo também tipifica novos crimes.
2: E para saber os detalhes, nós conversamos agora ao vivo com a repórter Luana Karen, que apurou tudo. Boa noite, Luana.
3: Boa noite, Mariana, Luciano. Boa noite também aos ouvintes da Voz do Brasil. A nova lei alcança crimes cometidos desde os locais de produção e armazenamento até o transporte de combustível furtado ou roubado, incluindo o transporte por dutos, terminais e veículos de qualquer espécie. A norma cria pena específica de reclusão de 4 a 10 anos e multa para o furto de petróleo e derivados, gás natural, álcool etílico hidratado, biocombustíveis e óleos lubrificantes.
1: E, de acordo com esse novo dispositivo, a venda de combustível proveniente de crime é considerada crime também, né, Luana?
3: É isso aí, Luciano. Quando o agente tiver conhecimento da origem criminosa do insumo, a pena pode chegar a 8 anos de reclusão e multa. A norma também prevê a interdição do estabelecimento, a alienação antecipada de bens apreendidos e, após a condenação, a perda do cargo, função ou emprego público. O secretário nacional de Segurança Pública, Chico Lucas, explica que a nova legislação, além de penalizar um crime contra a ordem econômica, combate um problema que pode até afetar a saúde pública.
6: Quando nós aumentamos uma pena como essa, a gente está enfrentando sobre todos os eixos, né? Esses combustíveis que eram furtados ou roubados, a comercialização deles, por vezes, era feita de maneira fracionada em lugares com pouca segurança. Isso trazia um risco para a vizinhança e também um risco ambiental, né? Porque combustível pode pegar fogo, destruir uma casa, uma comunidade. Então, esse aspecto também tem que ser levado em consideração no que diz respeito ao aumento da pena.
2: Agora, Luana, essa semana também a Secretaria Nacional do Consumidor se reuniu com 140 representantes, né, de PROCONs para alinhar uma ação de fiscalização do mercado de combustíveis. Como é que vai funcionar esse trabalho?
3: Olha, Mariana, o encontro marcou o início da Operação Carga Pesada, de âmbito nacional, que tem como foco a apuração de possíveis aumentos abusivos na comercialização de combustíveis líquidos. Os PROCONs poderão compartilhar informações, documentos e resultados das fiscalizações, além de organizar ações conjuntas. A reunião foi convocada após a Agência Nacional de Petróleo, Gás Natural e Biocombustíveis ter recebido cerca de 330 denúncias relacionadas a aumentos abusivos de preços. De acordo com o secretário nacional do Consumidor, Ricardo Morishita, já foram instaurados 70 processos administrativos contra postos de combustíveis. Morishita explica que o problema está no aumento da margem de lucro desses estabelecimentos.
7: Qual é o problema? É num momento de guerra em que o governo tem programas de subvenção, quer dizer, ele faz pagamento direto para auxiliar a compra desse combustível. Tem a desoneração de impostos, ou seja, a sociedade brasileira contribui com esse processo e absolutamente num momento tão delicado do cenário global, com o aumento do preço do petróleo, não é o momento para o aumento da margem de lucro desses postos. Isso configura uma prática abusiva prevista no Código de Defesa do Consumidor.
3: Os estabelecimentos têm 20 dias para apresentar defesa e os processos seguirão os procedimentos administrativos previstos na legislação.
1: Luana, você mencionou agora há pouco sobre denúncias recebidas pela ANP. Como é que está sendo a atuação da agência?
3: Luciano, a ANP tem aplicado multas a essas distribuidoras que já superam os 200 milhões de reais. As penalidades resultam de decisões em primeira instância e as empresas ainda podem recorrer. Em algum dos casos julgados, a agência apurou que as margens brutas das distribuidoras aumentaram mais de 1.350%.
2: Nossa, e tem algo que os consumidores possam fazer, Luana, para ajudar nesse controle do aumento abusivo do preço dos combustíveis?
3: Com certeza, Mariana. Além de registrar a queixa aos PROCONs estaduais e municipais, o contato sobre possíveis irregularidades no mercado de combustíveis pode ser feito diretamente com a ANP, tanto pelos canais digitais da agência quanto por telefone. O número é 0800 970 0267. Luciane e Mariana.
1: Obrigado, Luana Karen, pelas informações ao vivo aqui na Voz do Brasil.
2: Aumentou o número de brasileiros com CNPJ, o Cadastro Nacional de Pessoas Jurídicas.
1: Segundo o IBGE, esse percentual aumentou 11% de 2012 a 2025, alcançando 35%.
2: E as mulheres estão buscando mais a formalização para tocar seus negócios.
8: O aumento na formalização entre as pessoas que trabalham por conta própria foi apontado pelo IBGE em dados divulgados nesta quarta-feira. Em 2025, o contingente de empregadores e trabalhadores por conta própria no Brasil somou quase 31 milhões de pessoas. O percentual de formalização com CNPJ, o Cadastro Nacional da Pessoa Jurídica, chegou a 35%, frente a 24% em 2012. De acordo com o analista do IBGE, William Kratochiwil, a formalização está associada ao nível de escolaridade.
9: Percebe-se claramente um aumento da formalização juntamente com o aumento da escolaridade desses trabalhadores. Por exemplo, os trabalhadores com ensino superior que trabalham por conta própria, mais da metade deles tem o seu registro no Cadastro Nacional de Pessoa Jurídica. Ao passo que, quando observamos os empregadores, ou seja, aqueles que têm um trabalho, uma empresa mais robusta, eles possuem um nível de formalização muito superior já para aqueles com um nível de instrução mais baixo.
8: Ainda segundo os dados do IBGE, as mulheres têm índice de formalização maior, com cerca de 37% para elas, contra pouco mais de 34% dos homens. A Roseli Ferreira, que é microempreendedora individual, faz parte desta estatística. Ela trabalha na produção de biojoias sustentáveis em Brasília e fala sobre os benefícios da formalização.
10: Muitas pessoas acham que é só gasto? Não. Há benefícios, e muitos benefícios, né, em ser um MEI, né, em relação a você estar precisando de um empréstimo, você pode contar. Dá várias portas, várias.
8: O regime de MEI, microempreendedor individual, permite que trabalhadores autônomos tenham um registro de CNPJ, emitam notas fiscais e assegurem direitos previdenciários, como aposentadoria, auxílio-doença e licença-maternidade. A contrapartida é o pagamento de uma guia mensal unificada de tributos. O presidente do SEBRAE, Rodrigo Soares, diz que a formalização aumenta os lucros de quem empreende.
11: Ele tem a possibilidade de triplicar o seu faturamento. Por quê? Porque, primeiro, ele vai ter acesso ao crédito e possibilidade de escalar e ampliar as suas vendas, o seu pequeno negócio. Segundo, abre-se para ele a possibilidade também de vender para grandes empresas, para outras empresas, porque elas exigem a nota fiscal.
4: A região sul liderou a formalização e atingiu índice de 47% em 2025, seguida pelo centro-oeste e pelo sudeste. Reportagem Gabriela Noronha.
1: O transporte aéreo brasileiro registra crescimento nos primeiros 8 meses do ano.
2: De janeiro a agosto, quase 89 milhões de passageiros voaram dentro e fora do país, uma alta de 4,7% em relação ao mesmo período do ano passado.
12: De janeiro a agosto deste ano, 88 milhões e 600 mil passageiros foram transportados em voos domésticos e internacionais. As viagens por dentro do país, ou seja, o mercado doméstico, concentrou parte dessa movimentação, com 68 milhões de pessoas. Só em agosto foram 11 milhões e meio de passageiros, sendo 8 milhões e 900 mil em voos internos. O ministro de Portos e Aeroportos, Tomé Franca, detalha o que significam esses números.
13: E o que esses números mostram para a gente? Que a aviação brasileira está crescendo, que mais gente está viajando de avião e, claro, que precisamos continuar investindo para que esta curva de crescimento continue avançando nos próximos anos.
12: O transporte de cargas acompanhou o ritmo de expansão do setor. Em agosto, foram transportadas 121.500 toneladas de mercadorias. De janeiro a agosto, o transporte aéreo acumulou 922.500 toneladas de cargas. Os dados fazem parte do relatório de demanda da oferta da Agência Nacional de Aviação Civil, ANAC, divulgado todo mês. O levantamento reúne informações sobre a movimentação de passageiros e cargas e sobre a demanda e a oferta dos mercados domésticos e internacional. Reportagem Cleide Lopes.
1: E quem vai viajar de avião nos próximos meses precisa ficar atento às novas regras para casos de atraso, cancelamento ou interrupção de voos.
2: A ANAC, Agência Nacional de Aviação Civil, atualizou as informações que as companhias aéreas devem fornecer aos passageiros.
5: A Agência Nacional de Aviação Civil atualizou as regras para transporte aéreo de passageiros. Com a mudança, o consumidor deverá ser informado já na compra da passagem de que o voo pode sofrer alterações por condições meteorológicas, requisitos de segurança ou outros fatores. Em caso de imprevisto, a empresa deverá comunicar o passageiro por canais digitais, informar a previsão de partida, as opções de reacomodação e como acessar a assistência material. Os direitos à alimentação, hospedagem e transporte continuam valendo. Depois de 2 horas de espera, a companhia deve oferecer alimentação. Se a espera ultrapassar 4 horas e houver necessidade de pernoite, também devem ser oferecidos hospedagem e transporte de ida e volta. Em situações excepcionais, quando a empresa não conseguir fornecer diretamente a assistência, o passageiro poderá ter despesas necessárias e razoáveis reembolsadas, mediante comprovação dos gastos. O pagamento deve ser feito em até 7 dias. As novas regras passam a valer em até 30 dias e, em caso de problema, o passageiro deve procurar primeiro a companhia aérea. Se não resolver, pode registrar reclamação na plataforma ANAC Passageiro, no endereço gov.br/ANAC. Com locução de Thaís de Araújo, reportagem Pablo Mundim.
1: A publicidade em ambiente digital ganha novas regras para proteger o consumidor de conteúdos publicitários enganosos, abusivos ou fraudulentos.
2: É o que prevê portaria publicada hoje pelo Ministério da Justiça e Segurança Pública, em conjunto com a Secretaria de Comunicação Social da Presidência da República.
1: A portaria estabelece regras para anúncios impulsionados, ou seja, aqueles que são patrocinados e veiculados por redes sociais e outras plataformas que hospedem conteúdo de terceiros.
2: Na prática, as plataformas com mais de 1 milhão de usuários ativos serão obrigadas a manter um repositório público para que a população consiga pesquisar quem pagou pelo anúncio, quanto foi gasto, o público-alvo, o número estimado de destinatários alcançados e outras informações.
1: E os provedores deverão manter essas informações por pelo menos 1 ano após a veiculação.
2: O tráfico de mulheres pode começar de um jeito que parece inofensivo. Uma promessa de emprego, de uma vida melhor ou até de ajuda financeira.
1: Por isso, é importante ficar de olho e desconfiar de situações suspeitas.
2: Hoje, 23 de setembro, é o Dia Internacional contra a Exploração Sexual e o Tráfico de Mulheres e Crianças. Data para reforçar a prevenção e lembrar que qualquer pessoa pode ajudar denunciando.
14: O tráfico humano é um crime.

0: considerada crime.
1: No último ano, a Unidade Nacional de Enfrentamento do Tráfico Internacional de Pessoas e do Contrabando de Migrantes atuou em mais de 1.100 processos judiciais. 216 pessoas foram denunciadas à Justiça. Desse total, 79 pessoas respondem por tráfico internacional de seres humanos e em casos que envolvem quase 300 vítimas identificadas. A Coordenadora-Geral de Enfrentamento ao Tráfico de Pessoas e Contrabando de Migrantes do Ministério da Justiça e Segurança Pública, Marina Bernardes, faz um alerta para que as pessoas não sejam vítimas.
2: A principal ferramenta é informação. É receber uma proposta que parece muito boa para ser verdade, que você não tem muita informação ali das condições do trabalho, ou que oferecem pagar tudo, as passagens, hospedagem, buscar, checar as fontes, desconfiar se essas ofertas, se essas promessas vêm, principalmente por redes sociais, que hoje é o principal meio, né?
1: O dia 23 de setembro foi instituído pela Organização das Nações Unidas como o Dia Internacional contra a Exploração Sexual e o Tráfico de Mulheres e Crianças. A porta de entrada para denunciar o crime são os Disque 100 e 180. Com locução de Edinaldo Júnior, reportagem Cleide Lopes.
3: Vítimas de violência passam a contar com um protocolo integrado de atendimento entre as áreas de segurança pública e saúde.
4: A medida, sancionada hoje, vale para mulheres, crianças, adolescentes e pessoas em situação de vulnerabilidade.
3: Pela nova lei, o primeiro atendimento deve ser feito por um profissional de segurança pública, que deve garantir o encaminhamento imediato da vítima para uma unidade pública de saúde e o registro da ocorrência.
4: Os profissionais de saúde e segurança deverão receber treinamento específico e periódico para oferecer um atendimento que evite a chamada revitimização, ou seja, que a pessoa tenha que passar novamente por situações de sofrimento ao relatar o que aconteceu.
3: O protocolo prevê ainda atendimento médico imediato e informações à vítima sobre direitos e acesso a serviços especializados.
4: Para muita gente, a Libras, Língua Brasileira de Sinais, é a principal forma de se comunicar, estudar, trabalhar e ter acesso a serviços e direitos.
3: Por isso, garantir o uso da Libras também é garantir inclusão e autonomia para as pessoas surdas.
4: Atualmente, existem mais de 300 línguas de sinais em todo o mundo, utilizadas por cerca de 70 milhões de pessoas.
3: Hoje é o Dia Internacional das Línguas de Sinais, uma data que reforça a importância de uma comunicação que seja acessível a todos.
5: Você que está acompanhando A Voz do Brasil está entendendo tudo o que eu falo porque compartilhamos o mesmo idioma. Agora imagine uma comunidade inteira que se comunica com a mesma riqueza de detalhes, sentimentos e agilidade, mas usando o olhar, as mãos e as expressões do rosto em vez da voz. Isso é a Libras, a língua brasileira de sinais. Ela é reconhecida por lei e tem uma gramática própria, com regras de frases e estruturas tão complexas quanto o português. Mas você sabe, sabia que nem sempre esse tipo de linguagem foi aceita? Quem explica é Neide Lins, que trabalha como intérprete da língua brasileira de sinais aqui na Empresa Brasil de Comunicação.
6: Os surdos, eles foram durante muitos anos obrigados a oralizar, que é a falar mesmo sem estar escutando, né? Inclusive teve o Congresso de Milão em 1880, onde alguns estudiosos se reuniram para discutir a língua de sinais. E nesse congresso foi definido que a sinalização não deveria ser feita, deveria ser feita a oralização. E foi um retrocesso muito grande, né, para a comunidade surda, onde ela foi proibida de sinalizar. Inclusive, em vários casos, era utilizado, inclusive, amarrar as mãos dos surdos para que eles não sinalizassem durante o ensino.
5: Atualmente, existe a Política Nacional de Educação Bilíngue de Surdos, que busca promover a qualificação das redes de ensino em todo o país. O objetivo é garantir o direito de todos, como disse Marisa Dias Lima, coordenadora-geral bilíngue da Educação Básica e Educação Superior no Ministério da Educação. Como ela é surda, vamos ouvi-la pela voz da intérprete Luciane Bresciani.
7: Essa política tem como objetivo qualificar e assegurar a oferta e também da educação bilíngue de surdos, garantindo o acesso à educação, pensando também a permanência dos indivíduos numa educação de qualidade.
5: Segundo o Censo Escolar de 2024, há cerca de 60 mil matrículas de surdos na educação básica no país. Eles podem estudar em colégios bilíngues ou inclusivos. Nos bilíngues, os estudantes aprendem Libras como a língua principal. Já nas escolas inclusivas, o professor da

0: aula e um intérprete faz a interpretação para o aluno surdo. Foi em uma unidade como essa que Alexandre Mastroianni estudou. Apesar das dificuldades, ele conta que a experiência foi interessante para ter contato com outros alunos. Vamos ouvir a entrevista de Alexandre na voz do repórter Edinaldo Júnior.
1: Lá dentro da escola pública tinham intérpretes e eu percebi que às vezes era complicado, mas era muito bom ter intérprete. Era positivo, mas o problema principal para mim era o professor, porque o professor não dava muita atenção para os alunos com deficiência de forma geral. O professor era direto na fala, fala o tempo todo. Então, quem é ouvinte consegue. E, às vezes, o tradutor não conseguia acompanhar tudo.
0: A Política Nacional de Educação Bilíngue de Surdos prevê também ações de formação inicial e continuada para profissionais da educação, em articulação com as instituições federais de ensino e colaboração entre os entes federados. Reportagem, Márcia Fernandes.
2: Em 2026, o Disque 100 registrou mais de 12 mil violações de direitos humanos contra pessoas com deficiência auditiva e surdez.
3: O Disque 100 oferece atendimento em Libras por videochamada.
2: E para facilitar a perícia médica, o INSS vai garantir a presença de intérpretes de Libras, a língua brasileira de sinais, para pessoas com deficiência auditiva que precisarem desse apoio.
4: Pessoas com deficiência que precisam passar por perícia médica do INSS agora têm direito à participação de intérpretes de língua brasileira de sinais, a Libras, quando esse recurso for necessário para garantir a comunicação. A medida está prevista em portaria do Ministério da Previdência Social, publicada nesta quarta-feira, dia 23 de setembro. O intérprete poderá acompanhar o atendimento presencialmente ou participar por videoconferência e outros recursos tecnológicos. Mesmo quando o segurado e o perito estiverem na mesma agência da Previdência Social, a interpretação poderá ocorrer à distância. De acordo com o INSS, a função do profissional é facilitar a comunicação entre a pessoa com deficiência e o perito, sem substituir a autonomia técnica do médico na avaliação. A recusa injustificada ao recurso, quando necessário, poderá resultar na apuração de responsabilidade administrativa. A nova norma entrou em vigor na data de sua publicação e substitui uma portaria de 2022. Claudimário Carvalho, para a Voz do Brasil.
3: E essas foram as notícias do governo federal.
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2: Fique agora com o Minuto do TCU. Em seguida, as notícias do Poder Judiciário e do Congresso Nacional. Boa noite.
3: Boa noite para você. Até amanhã.
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6: 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Você vai ouvir agora notícias do Poder Judiciário.
3: Supremo decide que mães biológicas ou adotantes terão direito à licença maternidade remunerada.
8: STJ define que homem poderá voltar a conviver com animal de estimação após fim do relacionamento com a ex-companheira.
3: Justiça Eleitoral confirma punição por impulsionamento de propaganda eleitoral.
8: Boa noite, eu sou o Arthur Filho.
3: E eu sou Walter Lima.
8: Supremo Tribunal Federal assegura a todas as mães biológicas ou adotantes licença maternidade remunerada de 120 dias, prorrogável por mais 60, independentemente da natureza do vínculo trabalhista ou funcional.
3: A licença maternidade é um direito trabalhista que assegura às mulheres grávidas ou após o parto, ou ainda após a efetiva adoção, um período de afastamento do trabalho destinado para que elas se dediquem aos cuidados com o recém-nascido, à recuperação pós-parto e à formação e ao fortalecimento dos vínculos familiares com a criança adotada.
8: Homem poderá voltar a conviver com cadela de estimação após fim de relacionamento com ex-companheira.
3: Mas o Superior Tribunal de Justiça, o STJ, afastou a guarda compartilhada do PET. Fátima Uchoa.
9: Ao reformar decisão do Tribunal de Justiça do Distrito Federal que havia determinado a reintegração da posse do animal à tutora, o STJ reconheceu a posse conjunta e a divisão de despesas com o animal durante a relação e mesmo após o fim dela. Apesar de considerar possível estabelecer um sistema de custódia compartilhada do pet entre o ex-casal, o STJ afastou a aplicação da guarda compartilhada por entender que os animais são considerados bens, ainda que de natureza especial, como seres vivos e, portanto, não poderiam ser enquadrados nas regras do direito de família. O relator foi o desembargador convocado Luiz Carlos Gamboge.
8: Justiça determina a comprovação da origem de cassiterita ligada a garimpo na terra indígena Yanomami, em Roraima.
3: A decisão é fruto da ação ajuizada pelo Ministério Público Federal, Lucas Lopes.
10: Na liminar, a Justiça determinou que a empresa White Solder Metalurgia e Mineração Limitada e a Cooperativa de Produtores de Estanho do Brasil deixem de comprar, receber, registrar ou vender cassiterita sem documentos que comprovem a origem legal do minério. Além disso, ambas as empresas deverão apresentar à Justiça, em até 30 dias, uma relação completa das compras do minério realizadas desde 2021. Em caso de descumprimento, será aplicada multa diária de R$50 mil para cada ré, além de multa diária de R$20 mil por atraso na entrega dos relatórios e periódicos, que deverão ser entregues a cada 3 meses à Justiça e ao MPF.
8: O Tribunal Superior Eleitoral confirmou uma punição por impulsionamento de propaganda eleitoral negativa contra adversários políticos.
3: Nessa terça-feira, os ministros confirmaram decisão do Tribunal Regional Eleitoral do Rio Grande do Norte, que aplicou multa aos candidatos a prefeito e vice-prefeito de São Gonçalo do Amarante, Vitor Struck.
11: A decisão confirma a aplicação da multa de R$10 mil a Jaime Calado Pereira dos Santos e Flávio Henrique de Oliveira, eleitos em 2024, aos cargos de prefeito e vice-prefeito de São Gonçalo do Amarante. Por maioria, o TSE reiterou o entendimento já consolidado da Corte de que a propaganda eleitoral negativa na internet é proibida, tanto na pré-campanha quanto no período eleitoral. E que o impulso de conteúdos com caráter negativo em plataformas como Facebook e Instagram gera a aplicação de multa.
8: A Justiça do Trabalho do Pará determinou o fim do assédio eleitoral a terceirizados em Santarém.
3: Eles tinham de apoiar nas próprias redes sociais um candidato a deputado estadual, Samantha Flor.
12: O Ministério Público do Trabalho denunciou uma servidora da Secretaria de Turismo do Pará, responsável pelos terceirizados que atuam no Centro de Convenções Sebastião Tapajós. Segundo o MPT, o apoio ao candidato teria sido associado à manutenção dos empregos. A Justiça do Trabalho do Pará proibiu a prática e a servidora foi afastada. O Estado foi multado em R$10 mil, além de R$5 mil por trabalhador prejudicado.
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8: A você, uma boa noite.
3: Boa noite e até amanhã.
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14: Eu sou o Thiago Medeiros e estes são os destaques de hoje do Jornal do Senado, que começa agora. Senado lança pesquisa sobre violência contra a mulher com deficiência. Comissão analisa a criação de política de incentivos à fabricação de motores. Jaime Bagatto lhe propõe auditoria e audiência pública sobre edital de concessão na BR-364. Boa noite. Uma pesquisa inédita sobre a violência contra a mulher com deficiência foi apresentada na Comissão de Direitos Humanos. Repórter Patrícia Oliveira.
15: Os resultados da pesquisa do Data Senado mostram que 60% das brasileiras com deficiência sofreram alguma agressão antes dos 30 anos. Em 65% dos casos, o agressor é o marido ou companheiro. Quase a metade das mulheres com deficiência estão mais vulneráveis à violência patrimonial. E 39% sofreram violência sexual, seguida de agressões físicas, morais e psicológicas. A senadora Mara Gabrilli, do PSD de São Paulo, apresentou proposta para garantir prioridade para mulheres com deficiência vítimas de violência nas contratações públicas de serviços. A ideia é oferecer mais autonomia para essas mulheres que são muito dependentes do agressor. E 83% delas não denunciam a agressão.
16: A independência econômica, as redes de apoio e relações sociais das mulheres com deficiência ficam gravemente comprometidas. Isso faz com que meninas e mulheres com deficiência estejam expostas a maiores riscos de sofrer violência.
15: A pesquisa também revelou que apenas 31% das vítimas com deficiência buscaram uma delegacia especializada e 19% delas tiveram a medida protetiva descumprida pelo agressor.
14: O projeto que cria a política de incentivo à fabricação de motores pode ser votado na Comissão de Infraestrutura. O objetivo é a substituição de importações e estímulos para o desenvolvimento de tecnologias sustentáveis no país. Repórter César Mendes.
17: A proposta prevê linhas de crédito específicas e condições favoráveis para empresas que fabricam motores e seus componentes. O objetivo é fortalecer a indústria nacional, reduzir a dependência de produtos importados e estimular a inovação tecnológica voltada a motores de veículos elétricos, híbridos e movidos a biocombustíveis. Relator, o senador Laércio Oliveira, do Progressistas de Sergipe, elogiou a previsão de estímulos para a instalação de unidades produtivas em regiões menos industrializadas do país.
18: Merece destaque a preocupação da proposição com o desenvolvimento regional e com a desconcentração econômica.
17: O texto estabelece também ações de capacitação profissional em áreas como engenharia, manufatura avançada e gestão da produção industrial.
14: O edital de concessão na BR-364 pode ser tema de auditoria e audiência pública. São 887 quilômetros entre as cidades de Cuiabá, capital matogrossense, e Vilhena, em Rondônia. Repórter Pedro Pincer.
19: O senador Jaime Bagatoli, do PL de Rondônia, apresentou um requerimento que solicita uma audiência pública para discutir os termos técnicos e regulatórios, além da viabilidade econômico-financeira de um edital de concessão da Rota Agrocentral. O edital, aprovado pela Agência Nacional de Transportes Terrestres no último dia 3, prevê um leilão em 17 de dezembro. A concessão abrange 887 quilômetros de trechos das rodovias entre as cidades de Cuiabá, capital matogrossense, e Vilhena, em Rondônia. O requerimento questiona a proporção entre as tarifas e as melhorias previstas.
20: De uma região tão distante, tão longe dos grandes centros consumidores, vamos barrar essa concessão. Não podemos deixar que esse custo seja árduo sobre a população do norte do Brasil, sendo uma única rodovia federal saindo de Cuiabá até o Rio Branco do Acre.
19: O senador também apresentou um requerimento que solicita ao Tribunal de Contas da União uma auditoria sobre o processo licitatório do edital de concessão.
14: Uma nova ligação entre Brasil e Paraguai faz parte do caminho que pretende aproximar o centro-oeste brasileiro dos portos do Oceano Pacífico. A ponte entre Porto Murtinho, em Mato Grosso do Sul, e Carmelo Peralta, no Paraguai, agora tem nome oficial. A estrutura integra a Rota Bioceânica, corredor que pretende reduzir tempo e custos no transporte de mercadorias até a Ásia. Repórter Henrique Nascimento.
1: Uma nova ligação entre o Brasil e o Paraguai passa a levar o nome de um dos defensores da integração entre os dois países. A ponte Heitor Miranda dos Santos liga Porto Murtinho, em Mato Grosso do Sul, a Carmelo Peralta, no Paraguai, e integra a rota bioceânica. O projeto, que deu origem à lei, foi relatado no Senado por Nelsinho Trade, do PSD de Mato Grosso do Sul. Ele destacou que a rota bioceânica pode diminuir a distância percorrida pelas exportações destinadas ao mercado asiático.
21: Você vai economizar 14 dias de viagem, 8 mil quilômetros marítimos a menos, redução de até 40% no frete dos produtos que sairão desses países, Brasil, Paraguai, Argentina e Chile, para ir até o continente asiático.
1: A ponte está em fase final de construção e a previsão é que seja inaugurada até o próximo ano.
14: Nova lei publicada hoje determina que órgãos de saúde e de segurança devem contar com protocolo integrado para atender vítimas de estupro e outras formas de violência física contra mulheres, crianças, adolescentes e pessoas em situação de vulnerabilidade. O texto estabelece regras para o acolhimento, atendimento médico, preservação de provas e realização de perícias, além de medidas para evitar a revitimização quando a vítima é exposta a novo sofrimento ou constrangimento ao buscar ajuda na saúde, polícia ou justiça. O relator do projeto que deu origem à lei foi o senador Jaime Campos, do União de Mato Grosso. Ele argumenta que as regras unificadas contribuem para um atendimento mais humanizado e tornam mais efetivo o dever do Estado de proteger pessoas em situação de vulnerabilidade.
22: A integração entre os diversos órgãos envolvidos favorece maior celeridade e eficiência na atuação estatal, com reflexos positivos na prevenção da impunidade e na proteção das vítimas.
14: Também foi publicada no Diário Oficial da União a lei que concede o título de capital nacional do basquete ao município de Franca, em São Paulo. A proposta que originou a lei foi relatada pelo senador astronauta Marcos Pontes, do PL de São Paulo. Ele observou que Franca é reconhecida pela relação histórica com o basquete desde a década de 1940, quando a modalidade passou a fazer parte da identidade local. O parlamentar acrescentou ainda que o basquete não se limita apenas ao esporte, mas mobiliza a cultura, a economia e até a geração de empregos locais.
23: Mais do que tradição esportiva, o basquete de Franca configura verdadeiro patrimônio cultural e econômico. O esporte mobiliza escolas, projetos nacionais, categorias de base, academias, estabelecimentos de comércio, gerando empregos diretos e indiretos e fomentando o turismo esportivo.
24: Eleições 2026.
14: Eleitor que não puder votar no dia da eleição pode justificar a ausência para evitar punições da Justiça Eleitoral. Essa justificativa pode ser feita presencialmente ou pelo celular no aplicativo e-título. Repórter Márcio Maturana.
25: Como muitos brasileiros, a militar do Exército Andréia Pereira Cerdeira não vai estar perto da sua sessão eleitoral no dia 4 de outubro. Isso já aconteceu outras vezes, mas neste ano Andréia acredita que vai ser mais simples justificar a ausência.
26: Nas vezes anteriores eu tive que ir até uma sessão para fazer a justificativa, mas agora está um pouquinho mais fácil, a gente consegue fazer isso pelo aplicativo, então evita que a gente tenha que se locomover, né, sair no dia da eleição, procurar um lugar que possa fazer a justificativa.
25: Quem preferir justificar presencialmente pode levar um documento com foto até uma mesa receptora de justificativa em locais divulgados pelos cartórios eleitorais. A punição por faltar e não justificar é multa de até R$ 3,51. Enquanto ela não for paga, o cidadão fica impedido de emitir passaporte, carteira de identidade e inscrever-se em concurso público.
14: Com trabalhos técnicos de Eliseu Caires, o Jornal do Senado fica por aqui. Acompanhe agora as notícias da Câmara dos Deputados. Boa noite.
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0: Câmara analisa obrigatoriedade de telhados verdes em edifícios públicos.
2: Projeto prevê punição para criminoso que expulsar morador de sua casa.
4: Comissão de Educação aprova a proposta que visa reduzir a evasão escolar.
5: Boa noite. Avança na Câmara o projeto de lei que cria uma política nacional de combate à evasão escolar. A reportagem é de Maria Neves.
7: A Comissão de Educação da Câmara dos Deputados aprovou o projeto que institui a Política Nacional de Educação e Combate à Evasão Escolar. Como explica o autor, deputado Amon Mandel, do Republicanos do Amazonas, o objetivo da política é garantir a permanência dos estudantes no ensino básico por meio de ações integradas da União, dos estados e dos municípios. A proposta determina que o Ministério da Educação será responsável por coordenar a política e deverá criar mecanismos para identificar o risco de evasão e abandono escolar. Dentre os principais fatores que contribuem para a evasão, cita frequência irregular à escola, histórico de repetência e situação de vulnerabilidade social. De acordo com o relator na Comissão de Educação, deputado Tarcísio Mota, do PSOL do Rio de Janeiro, essas medidas são importantes principalmente para as populações mais vulneráveis.
9: A gente tem, infelizmente, ainda muitas crianças e jovens que estão fora da escola ou estão fora da idade correta na escola. Portanto, a criação de um programa nacional de enfrentamento à evasão escolar é decisivo. Que o governo da União preste assistência técnica e financeira, estabeleça diretrizes, regras, acompanhamento e monitoramento. A gente espera que, dessa forma, as famílias brasileiras tenham condições de que as crianças, jovens e adultos estejam na escola.
7: Ainda de acordo com o projeto, sempre que identificar algum risco de abandono escolar, o sistema de ensino deverá promover a busca ativa do aluno. Esse trabalho poderá ser feito em parceria com conselhos tutelares e a rede de assistência social e deverá incluir visitas domiciliares e notificação dos responsáveis em até 5 dias úteis depois da identificação da ausência prolongada do estudante da sala de aula. A proposta prevê também que sempre que detectado risco de evasão, a instituição deve adotar um plano individualizado de atendimento ao aluno. O apoio deverá contar com ações como atendimento pedagógico suplementar, reforço escolar e encaminhamento a programas de transferência de renda e proteção social. O projeto estabelece ainda que a União deverá prestar assistência técnica e financeira a estados e municípios. Para isso, terá de priorizar aqueles com maiores índices de evasão e repetência, menor índice de desenvolvimento da educação básica, populações em situação de vulnerabilidade social e localização em regiões remotas, especialmente no Norte e no Nordeste. A proposta que institui a Política Nacional de Educação e Combate à Evasão Escolar ainda será analisada pelas Comissões de Finanças e Tributação e de Constituição e Justiça. Se aprovada nas duas, poderá seguir para análise do Senado. Da Rádio Câmara de Brasília, Maria Neves.
10: Educação.
0: Projeto de Júnior Mano, do PSB do Ceará, cria um programa com condições excepcionais de renegociação de débitos do FIES. Segundo o deputado, o objetivo é permitir que estudantes com contratos firmados entre 2012 e 2017 possam também renegociar suas dívidas.
5: A proposta de Júnior Mano prevê descontos de até 100% sobre encargos, abatimentos para pagamentos à vista, parcelamento em até 180 vezes e a suspensão temporária de cobranças judiciais. O texto estabelece ainda reduções adicionais para profissionais da educação, saúde, segurança e assistência social.
10: Cultura.
0: A instituição de regras de transparência para o financiamento público de eventos e shows é o objetivo de projeto de Miguel Ângelo, do PT de Minas Gerais. Pela proposta, a contratação de artistas exigiria detalhamento dos valores e comprovação de que o gasto não vai prejudicar áreas essenciais como saúde e educação.
5: Miguel Ângelo esclarece que o texto não estabelece teto de gastos ou interferência na escolha das atrações, focando apenas na prestação de contas. A medida obrigaria também a divulgação detalhada de cachês, custos logísticos e fontes de custeio nos portais oficiais de transparência.
3: Direitos Humanos.
0: A Câmara aprovou um projeto que proíbe condomínios de multar pessoas com deficiência por perturbação de sossego. A repórter Paula Bittar explica quando a medida se aplica.
6: A Comissão de Constituição e Justiça da Câmara aprovou um projeto que proíbe condomínios de aplicar multa por perturbação do sossego a pessoas com deficiência. A medida é válida apenas para os casos de comportamentos relacionados diretamente à deficiência da pessoa. O texto insere no Estatuto da Pessoa com Deficiência o dever dos condomínios de garantir o tratamento compatível à deficiência do morador, bem como de promover o equilíbrio entre o direito à moradia e à harmonia coletiva. A proposta que proíbe condomínios de aplicar multa por perturbação do sossego a pessoas com deficiência segue agora para o Senado Federal. Da Rádio Câmara, de Brasília, Paula Bittar.
5: Proposta que estabelece recursos mínimos para o Sistema Único de Assistência Social contou com voto favorável de Tiririca, do PSD de São Paulo. O projeto vincula parte da receita corrente líquida da União, dos Estados, do Distrito Federal e dos municípios ao financiamento do SUAS.
0: Pelo texto aprovado na Câmara com o apoio de Tiririca, o percentual mínimo começa em 0,3% no primeiro ano após a publicação e chega a 1% no quarto ano de implementação. A medida busca dar continuidade ao financiamento dos serviços de proteção social.
3: Segurança Pública.
5: Projeto em debate na Câmara quer a punição para criminosos que expulsam moradores de suas casas. A repórter Mônica Tati explica.
8: Proposta em debate na Câmara dos Deputados quer transformar em crime a prática de expulsar moradores de suas residências mediante violência. O projeto também prevê punições para quem coagir moradores a colaborar com atividades criminosas, impor cobranças ilegais a comerciantes ou famílias, ou utilizar o monitoramento eletrônico clandestino. Segundo o autor, deputado Capitão Alden, do PL da Bahia, o objetivo é impedir que facções criminosas ou grupos armados dominem grandes áreas através do terror e da violência contra moradores e comerciantes. O Código Penal já prevê os crimes de ameaça, constrangimento ilegal e esbulho possessório, mas nenhum desses dispositivos reflete a gravidade da expulsão de moradores, segundo o capitão Alden.
11: Famílias inteiras são expulsas de suas próprias casas sob ameaça de morte. Muitas vezes porque se recusaram a colaborar com criminosos, porque possuem parentes policiais ou porque esses parentes pertencem a uma outra facção rival, ou simplesmente porque o tráfico decidiu tomar aquele imóvel. Na prática, essas organizações criminosas passaram a exercer um poder paralelo, dominando territórios, confiscando imóveis e impondo regras pela força.
8: Pelo projeto, o crime de expulsão de moradores por meio de violência, grave ameaça ou intimidação praticada por organizações criminosas será punido com reclusão de 8 a 12 anos e multa. Será enquadrado no mesmo crime quem pichar ou sinalizar imóvel com ordens de desocupação, participar de ordens de expulsão, destruir ou invadir imóveis para coagir moradores a sair, obrigar pessoas a praticar atos ilícitos, exigir o pagamento de taxas de moradores ou comerciantes e instalar e operar clandestinamente sistemas de vigilância eletrônica. A pena poderá ser aumentada em um terço se a vítima for pessoa idosa, criança, pessoa com deficiência ou mulher chefe de família. O projeto também agrava a punição de pichações que transmitam mensagens relacionadas a crimes, exaltação de organizações criminosas, racismo, preconceito ou incitação ao consumo de drogas. Nesse caso, a pena passa a ser de 12 meses a 2 anos de detenção e multa. A proposta que criminaliza a expulsão de moradores e comerciantes de suas propriedades mediante o uso de violência já foi aprovada pela Comissão de Segurança Pública e Combate ao Crime Organizado e deve ser votada por mais 3 comissões antes de seguir para o plenário da Câmara. Da Rádio Câmara de Brasília, Mônica Tati.
0: Olival Marques, do Podemos do Pará, é favorável à proposta de emenda à Constituição que integra União, Estados, Distrito Federal e municípios em ações de segurança. A proposta inclui a coordenação do Sistema Único de Segurança Pública, mantendo as competências dos entes federativos.
5: A PEC também amplia a atuação da Polícia Rodoviária Federal para o policiamento de rodovias, ferrovias e hidrovias federais. O texto, que tem apoio de Olival Marques, prevê ainda que a corporação auxilie forças estaduais a pedido dos governadores, além de atuar em situações de calamidade ou desastre.
0: Delegado Fábio Costa, do PP de Alagoas, defende a aprovação de projeto que determina que bens usados na prática de atividades ilegais e apreendidos pelo Estado passem para o poder público. A medida alcança, por exemplo, bens empregados no tráfico de drogas e no desmatamento.
5: Delegado Fábio Costa avalia que a medida pode desestimular práticas ilícitas ao atingir o patrimônio do criminoso. Relator da matéria na Comissão de Segurança Pública, o parlamentar aponta que os bens poderão ser usados na fiscalização de infrações que motivaram a apreensão.
0: Projeto de Vicentinho Júnior, do PSDB do Tocantins, torna obrigatório o uso de tornozeleira eletrônica por agressores que descumprirem medidas protetivas da Lei Maria da Penha. A proposta fixa um perímetro de 500 metros para o disparo do alarme.
5: De acordo com Vicentinho Júnior, a monitoração eletrônica deixa de ser facultativa e passa a ser exigida em caso de reincidência. Para o deputado, a medida garante tempo para que a mulher possa reagir e buscar proteção, além de acionar os órgãos de segurança.
12: Desenvolvimento Regional.
0: Silas Câmara, do Republicanos do Amazonas, votou a favor do projeto que cria regras para resolver disputas territoriais entre municípios vizinhos. A mudança dos limites dependerá de estudo de viabilidade e de consulta à população por meio de plebiscito.
5: O texto apoiado por Silas Câmara permite que parte do território de um município seja incorporada a outro, sem a criação de uma cidade. A proposta busca facilitar a definição dos limites municipais para evitar problemas na prestação de serviços públicos às populações das áreas envolvidas.
12: Economia.
0: O empreendedorismo feminino tem uma frente parlamentar que defende seus interesses no Congresso. A repórter Silvia Munhato traz mais informações sobre as principais medidas defendidas pelo colegiado.
13: A Frente Parlamentar pela Mulher Empreendedora lançou o Pacto pelo Empreendedorismo Feminino com o objetivo de obter o apoio do Estado e da sociedade para as políticas públicas voltadas para o setor, ou seja, ultrapassar a barreira dos governos, tornando as políticas permanentes. É o que explicou a coordenadora da frente, a deputada Anne Ortiz, do PP do Rio Grande do Sul, em entrevista ao programa Painel Eletrônico da Rádio Câmara. A frente busca a aprovação do projeto que atualiza o teto dos microempreendedores individuais, MEI. O governo quer aumentar o máximo de faturamento anual para que uma empresa possa ser MEI de R$ 81 mil reais para R$ 110 mil reais em 2027 e R$ 140 mil reais em 2028. A correção evita que a empresa perca os benefícios de enquadramento como MEI caso seu faturamento aumente. Outro projeto importante para a frente é o Marco do Empreendedorismo Feminino, que, segundo a deputada Anne Ortiz, quer facilitar o acesso ao crédito para o público feminino.
15: Esse marco que nós estamos construindo é para que as mulheres tenham mais acesso ao crédito e a capital, até porque, inclusive, as mulheres hoje não conseguem ter tanto acesso ao crédito. O Sebrae também faz uma parceria muito grande com a gente, nos trouxe esses números, que muitas vezes não conseguem ter recurso, né, para buscar esse capital, não conseguem ter fiador, não conseguem cumprir com as exigências, mesmo que o público feminino seja muito melhor pagador, né?
13: A deputada afirmou ainda que é preciso ter políticas diferenciadas para as nanoempreendedoras, que têm rendimento até a metade do MEI, cerca de R$ 40 mil por ano. Neste caso, seriam importantes ações que visassem a sobrevivência das empresas, como atividade de educação financeira. Da Rádio Câmara de Brasília, Silvia Minhato.
5: Grace Elias, do PL de Minas Gerais, apresentou o projeto que institui uma política de fomento, incentivo e promoção do empreendedorismo feminino. A proposta estabelece estabelece eixos para incentivar negócios com foco no aumento da autonomia econômica, no acesso a capacitações e na inovação.
0: O texto de Grace Elias prevê prioridade de atendimento para empreendedoras em situação de vulnerabilidade social. Na avaliação da deputada, a medida busca reduzir barreiras históricas no ambiente de negócios e impulsionar a geração de renda para as mulheres.
5: A J. Albuquerque, do PP do Ceará, é favorável à adesão do Brasil à Convenção Internacional de Hong Kong para a reciclagem segura de navios. Ele explica que o acordo estabelece normas para o desmonte sustentável de embarcações, assegurando a proteção ambiental e a salvaguarda dos trabalhadores.
0: A J. Albuquerque acredita que a medida vai atrair investimentos para a criação de estaleiros verdes na costa brasileira e qualifica o país para disputar o mercado global de reciclagem naval. Para ele, o alinhamento às diretrizes da Organização Marítima Internacional gera empregos e fortalece o setor portuário nacional.
24: Agricultura.
5: Marcelo Álvaro Antônio, do PL de Minas Gerais, sugere a criação do programa de apoio à logística do apicultor e do meliponicultor. O deputado defende incentivos fiscais para a compra de veículos utilitários novos de fabricação nacional para o setor.
0: Marcelo Álvaro Antônio defende a alíquota zero de IPI e redução de 40% no PIS/COFINS para produtores rurais cadastrados. O deputado alega que o acesso a veículos adequados é um dos principais gargalos enfrentados por pequenos apicultores e pela agricultura familiar.
24: Meio ambiente.
5: A Câmara analisa a obrigatoriedade de telhados verdes em novos edifícios públicos. O repórter José Carlos Oliveira nos conta como está o debate sobre a proposta.
1: A Câmara dos Deputados analisa o projeto de lei que obriga a instalação dos chamados telhados verdes em novos edifícios públicos e em novos empreendimentos residenciais construídos com recursos públicos. Também prevê incentivos fiscais e de crédito para a adoção voluntária dessa medida pela iniciativa privada. Na prática, os telhados verdes são uma cobertura de substrato e vegetação instalada no topo dos prédios. Autor da proposta, o deputado Fred Linhares, do Republicanos do Distrito Federal, destaca a vantagem dessa técnica para enfrentar, pelo menos localmente, os efeitos do aumento da temperatura do planeta em tempos de mudanças climáticas.
16: Existem estudos que demonstram benefício aí dos telhados verdes no conforto térmico, nas edificações e também na retenção de água da chuva. E é importante deixar claro que o telhado verde sozinho não vai resolver o problema das enchentes ou do calor nas cidades, mas é uma ferramenta importante para tornar nossas construções e nossas cidades mais preparadas para os problemas que o Brasil já enfrenta hoje. Se o clima está mudando, a forma como a gente constrói também precisa evoluir.
1: No caso dos prédios públicos, o projeto de lei deixa claro que a obrigatoriedade só poderá ser dispensada com a apresentação de parecer técnico assinado por engenheiro, arquiteto ou urbanista que ateste a impossibilidade de instalação das coberturas vegetadas. O texto foi aprovado na Comissão de Meio Ambiente, onde a relatora, a deputada Duda Salaber, do PSOL de Minas Gerais, ressaltou que os telhados verdes funcionam como uma espécie de colchão térmico. Ela citou estudos que constataram queda média de 4 graus Celsius nos picos de temperatura durante o dia, quando essas coberturas vegetadas eram comparadas com os tetos convencionais. A proposta de obrigatoriedade de telhados verdes em novos edifícios públicos e de incentivos para a adoção da medida nos prédios particulares ainda vai passar pela análise das comissões de desenvolvimento urbano, de finanças e tributação e de Constituição e Justiça. Da Rádio Câmara de Brasília, José Carlos Oliveira.
24: Últimas notícias.
0: O jornal Câmara dos Deputados, que foi gravado hoje em Minas Gerais, nos estúdios da Rede Câmara Sete Lagoas, dentro do projeto O Brasil na Voz, vai ao ar na próxima sexta, dia 25.
5: E na sexta-feira, a equipe do jornal Câmara dos Deputados estará em Vitória da Conquista, na Bahia, para mais uma gravação itinerante da Voz do Brasil.
0: Lado a lado, um âncora da Rádio Câmara de Brasília e um âncora da emissora local vão apresentar as notícias relacionadas à Câmara dos Deputados. O programa gravado em Vitória da Conquista vai ao ar na segunda-feira, dia 28.
5: Termina agora o jornal Câmara dos Deputados, produzido pela Rádio Câmara, com trabalhos técnicos de Wellington Teles e apresentação de Val Monteiro e Luciana Vieira. Uma boa noite para você.
0: A Voz do Brasil está de volta amanhã. Boa noite.
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0: 20h10.
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0: 20h10.
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0: 20h11.

0: muito bem, já estamos por aqui com a programação O Show da Noite, 20 horas e 11 minutos, vamos te trazer nossas músicas, vamos trazer para vocês os nossos parceiros, nossos apoiadores aqui humildemente, vamos lá então, agradecendo a Deus pela vida, por mais um dia de vida nesta quinta-feira, 24 de setembro de 2026. Então, só temos que agradecer a Deus por tudo de bom que Ele nos concede. Pela nossa fé, por tudo de bom que Ele nos deu, mais um dia de vida nesse dia de hoje, pela família, por tudo de bom. Então, vamos com a hora certa para vocês?
1: 20 horas e 12 minutos.
0: Vamos lá então. 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

0: 20 horas e 14 minutos.
1: 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Um abraço, Robson, se tá nós ouvindo, muito obrigado. Deus abençoe também. Então vamos abrindo a nossa programação. Eu não posso esquecer de mandar um beijo carinhoso para todas as crianças. Eu amo as crianças, então eu tenho que, não posso esquecer. Desde o nenenzinho que está, às vezes a sua mãe está amamentando, que tenha um beijinho carinhoso, até aqueles maiorzinhos já, que já estão peralta um pouquinho, Então, se sintam todos beijados, Nós vivemos nesse mundo, um pouco nós devemos para nossas crianças, Para quem entende, eu acho que pode captar um pouco o que eu quero dizer. Então, vamos lá. 20 com 17, vamos abrindo a nossa programação. Vamos lá. Vamos com o Cowboy Duro na Queda, e também com Céu e Canto, Réu Apaixonado, é uma regravação, e Os Atuais, O Outro Cara Sou Eu, tá aí pra vocês, aquele abraço, e vamos junto, até às 22 horas.
0: 20 horas e 17 minutos.

0: 20 horas e 28 minutos.
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0: 20 horas e 29 minutos.
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1: 20 horas e 31 minutos.
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Muito bem, vamos prosseguindo. Ah, eu esqueci de mandar um abraço lá para os nossos parceiros. É lá o Wilson e a Janete. Muito obrigado pela companhia de vocês, pelo apoio. É, vamos negociar de novo, com certeza. E também um beijo para a filhinha de vocês. Muito obrigado. Vamos com música, 20 com 32 minutos. Amor, meu louco amor, com Amadão. Vamos lá. Tá aí para vocês a hora e a música.

esqueci de falar que a gente está ao vivo, né? É, vamos lá então. A gente está ao vivo aqui para vocês com a programação Show da Noite aqui com o Luiz Aragão. Você, amigo e amigas ouvinte, ah, lá em casa, Dona Luísa já está curtindo. Muito obrigado. Vamos mandar um beijo para ela, um abraço. É. Então, você pode curtir e compartilhar. Se quer só curtir, a gente agradece. Quer só compartilhar também, a gente agradece. Vamos lá, então. Vamos junto até as 22 horas desta quinta-feira, 24 de setembro de 2026. Vamos lá com a música.

0: pessoal, e esse é o nosso novo sucesso.
1: Então vamos lá, é 20 horas e 42 minutos, quero agradecer meu amigo, também está compartilhando aqui, o Paulo Odone, está mandando um abraço, para ti também, Paulo, um abraço para ti, pode acompanhar aí então, vai pedir a sua música também do teu gosto aí, que a gente está aqui para atender na medida do possível. Pedido do ouvinte. Um abraço. Vai programação pra ti aí.

0: 20h48.
1: Bem, muito bem, é. Trouxemos então para vocês aí com a banda Misturadão e companhia Sofrência, Sofrendo por Ela. Também com a banda Encontro Casual, Coisas do Coração. E antes, Luan Santana, Lembranças Vão na Mala. E com a banda Serra Azul, Hoje Eu Vou Beber. E também Amor Meu Louco Amor, com Amadão. 20h49. Vamos lá com mais música. Vamos com o Rick Solo. A gente, né, hoje eu olhando, fiquei muito triste, vocês não calculam. Desde de quando a gente ficou sabendo, né, do acontecimento, né, tudo hoje, a gente fica, né, com aquela, não esquece, a gente não esquece mesmo. Muito triste assistir a reportagem dele, ele lá no Piute, né, várias coisas que eu, né, olhando. Coisas muito humildes ele falando, né? Então, ele soube o que é sofrer até chegar no topo, como se diz, né? E agora, né, com a sua esposa, com o seu casal de filho que ele tem, né? Que ele tem uma música, Filha, né? É, hoje não vai dar, mas sábado, se Deus quiser, eu quero achar, procurar e encontrar a música que ele fala, que ele pensou de fazer uma surpresa pro filho e o filho que fez uma surpresa para ele. Então isso é gratificante. Vamos lá, 20h50. Vamos ver se dá tempo de trazer mais três músicas para vocês. Vamos com o Rick Solo, quando ele estava gravando sozinho, né? Na separação do Renner. E também a participação do Eduardo Costa aí com São Francisco, a banda São Francisco, Plebeu Apaixonado. E se der tempo, trazer uma terceira música com o Brilha Som, de Porto Alegre a Manaus. Vamos lá, tá aí pra vocês. A hora e as músicas.
0: 20h51.
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0: 20:58.
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0: 20:59.
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